0: E fechamos esta primeira hora da programação do Love Songs desta noite com Marcella Detroit. Nós ouvimos I Believe. Ouvimos antes Mariah Carey e Boyz II Men com One Sweet Days. Daqui a pouco voltamos com mais músicas para você.
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0: Estamos de volta. Love Songs, o mais puro romantismo para você recordar e se emocionar aqui na Educativa. Na sua companhia, Deco Lopes. Seguimos agora com Vanessa Williams. Vamos ouvir Long Way Home. Boa noite.

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B.G. Thomas, Everybody Loves a Tang Song.

0: Jim Diamond. Fechando esta segunda hora da programação do Love Songs, nós ouvimos Remember I Love You. Ouvimos antes Diana Ross, Missing You. Daqui a pouco voltamos com mais músicas para você.
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2: Estamos de volta com a programação do Love Songs, trazendo para você as melhores músicas aqui na programação. Na sua companhia, Deco Lopes. Seguimos com a última hora de hoje. Vamos ouvir Brian McKnight, Back at Once. Boa noite.

As melhores músicas para você aqui na programação do Love Songs. 10 horas e 39 minutos. Backstreet Boys, I Need You Tonight.

E chegamos ao final de mais um Love Songs aqui na Educativa. Fechando a programação desta noite, nós ouvimos Tanya Holt, How Does the Story End? Ouvimos antes Dan Hill, Love of My Life. E assim, vamos encerrando o Love Songs. Eu, Deco Lopes, vou ficando por aqui. Mais uma vez, obrigado pelo carinho da sua audiência e até o nosso próximo encontro. Boa noite.

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10: Boa noite, ouvinte. Eu sou Danilo Fernandes. Este é o Conexão Regional, programa da Rádio Educativa que dá espaço aos músicos de Campinas região mostrarem seus trabalhos fonográficos. O programa vai ao ar todos os dias, a partir das 11 da noite, e vamos até as 2 da manhã, mostrando aqui o melhor da produção musical de Campinas e região. Nós começamos o programa com blues. Vamos ouvir o grupo Mojo Express com Maybe I'm Wrong, de John Popper, do CD Mojo Express ao vivo, de 2002. Em seguida, o bluseiro campineiro Paulo Gazella com T-Bone in the Morning, do Paulo Gazella e do Eduardo Rosa, do CD Singing Good Old Songs with Good Old Friends, que o Gazella lançou em 2011. Por fim, Felipe Bipão com Five Long Years, de Ed Boyd, do CD Every Day I Have the Blues, que o Felipe lançou em 2014.

Nós ouvimos aqui no Conexão Regional Felipe Bipão com Five Long Years, de Ed Boyd, Paulo Gazella com T-Bone in the Morning, do Gazella e do Eduardo Rosa, e Mojo Express com Maybe I'm Wrong, de John Popper. Neste segundo bloco do Conexão Regional, desta segunda-feira, continuamos ouvindo blues produzido aqui em Campinas. Agora o guitarrista e cantor Bruno Motet com How Blue Can You Get, de Leonard and Jane Feather. Em seguida, Rick Furlani com Blues 62, do próprio Rick Furlani, do CD Talking, de 2011, e Rick Furlani e Mariana Castrijon com Jeli, Make It Blues, do Rick Furlani, do CD Talking, também de 2011.

0: Obrigado, gente. Boa noite. É legal que com esse monte de luz aqui bem na linha da minha cara, eu não vejo quantas pessoas tem na plateia. Se vocês fizerem barulho, eu acredito.
1: Oh, yeah. Educativa FM, 23 horas e 38 minutos.

Nós ouvimos o guitarrista Rick Furlani e a cantora Mariana Castrillon com Jelly Make It Blues, do Rick Furlani, e o Rick Furlani com Blues 62, dele mesmo, duas faixas do CD Talking, de 2011, antes Bruno Moté com How Blue Can You Get, de Leonard e Jenny Feeder. Nesse terceiro bloco, vamos ouvir grupos instrumentais aqui de Campinas que fazem música popular, como Hot Jazz Club, com Polka Dots and Moonbeams, de Jimmy Van Helsen e Burke, do CD Matisse, que o trio Hot Jazz Club lançou em 2004. Hot Jazz Club, que é formado pelo Hernani Teixeira no violino, Marcelo Modesto no violão e pelo Gilberto De Silos no contrabaixo. Depois vamos ouvir Seu Manushi, que é o próprio Gilberto De Silos, com Seven Nation Army, White Stripes, do CD Jacta Que Fique, de 2015. E o Gilberto De Silos, carreira solo, com Filhotes, dele, do Ricardo Crane, do CD Tocando Baixo, de 1997.

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6: Nós ouvimos aqui no Conexão Regional Gilberto Decilos com Filhotes, dele e do Ricardo Crem. Seu Manouche com Seven Nation Army, White Stripes e Hot Jazz Club com Polka Dots and Moonbeams de Jimmy Van Heusen e Burke. Neste quarto bloco, vamos ouvir alguns instrumentistas radicados aqui em Campinas, como Edu Guimarães, sanfoneiro baiano que vive aqui em Campinas, interpretando Baiatã dele mesmo, Edu Guimarães, do CD Memórias do Brasil pela Sanfona, que ele lançou em 2018. Em seguida, outro sanfoneiro, este nascido aqui em Campinas, o Tadeu Romano, com Baião para Malta, composição do próprio Tadeu, que ele lançou no CD da Reza Festa de 2016. E o pianista, compositor de São Carlos, radicado há mais de 40 anos aqui em Campinas, Albano Salles, com Receita de Samba de Jacó do Bandolim, do CD Retrato Brasileiro de 2008.

Nós ouvimos aqui no Conexão Regional o pianista Albano Salles com Receita de Samba, de Jacó do Bandolim, o sanfoneiro Tadeu Romano com Baião para Malta, do próprio Tadeu Romano, e o sanfoneiro Edu Guimarães com Baiatã, composição do Edu Guimarães. Neste quinto bloco, vamos ouvir algumas cantoras radicadas aqui em Campinas. A Ana Salvani, interpretando Nesta Rua, de domínio público, do CD Ana Salvani, de 1999. A cantora Carol Ladeira, com Cangoma, de domínio público, do CD Quitanda, de 2010. E a cantora Tatiana Rocha, com Candeinha, de domínio público, do CD Tatiana Rocha, de 1999.

Nós ouvimos aqui no Conexão Regional as cantoras Tatiana Rocha com Candeinha, Carol Ladeira com Cangoma e Ana Salvani com Nesta Rua, três canções de domínio público. Neste sexto bloco do Conexão Regional, continuamos ouvindo cantoras aqui de Campinas. Vamos ouvir Isabel Padovani, Orquestra Base de Sopro de Curitiba, com Desavença de Ginga e Simone Guimarães, do CD Passarinhadeira, Canções de Ginga, de 2018. Em seguida, Anabela com Pé de Vento, de Renato Martins e Roberto Didio, do CD Pé de Vento, de 2012. E Catina de Luna com Lavadeira do Rio em Maracatu, de Braulio Tavares e Lenine Egberto Gismonte, do CD Lado B Brazilian Project, de 2015.

Nós ouvimos aqui no Conexão Regional a cantora campineira Catina de Luna com Lavadeira do Rio and Maracatu, de Braulio Tavares e Lenine e Egberto Gismonti, Anabela com Pé de Vento, de Renato Martins e Roberto Didio, e Isabel Padovani, Orquestra Base de Sopro de Curitiba, com Desavença, de Ginga e Simone Guimarães. Neste sétimo bloco, vamos ouvir alguns cantores de Campinas, alguns cantores e compositores também, como é o caso do Daniel Calippo, do qual nós vamos ouvir Um Viva Adeus, uma composição que o Daniel lançou no CD Achado de Paz, de 2018. Em seguida, o cantor Guga Costa com Miragem do Porto, de Lenine e Braulio Tavares, que está no CD do Guga Delírico Mundo Oceano, de 2012. E o cantor e compositor Zé Esmerindo com Riacho da Lagoa, do Zé Esmerindo e do Levi Ramiro, do CD Esmeros, de 2010.

mundo, dança, vida, homem. Atrás dele o navio que balança e rasga o chão. Chão, água, tempo, seco, mundo, oceano. Existe uma coisa que é maior que o mar, o céu. Existe um espetáculo maior que o céu. É o interior de uma alma. A consciência humana é o caos das quimeras, das ambições e das tentações, a fornalha dos sonhos, o antro das ideias de que temos vergonha, o campo de batalha das paixões. Experimentem, em certas horas, penetrar através da face lívida de um ser humano que reflete, olhar lá no seu íntimo, observar sua alma e examinar essa escuridão. Ali, sob o aparente silêncio, há combates de gigantes. E que coisa mais sombria é esse infinito que cada homem leva em si mesmo, pelo qual mede desesperadamente os desejos de seu cérebro e as ações de seu corpo.

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Nós ouvimos aqui no Conexão Regional o cantor, compositor, violeiro e violonista Zé Esmerindo com Riacho da Lagoa, de Zé Esmerindo e Levi Ramiro, o cantor Guga Costa com Miragem do Porto, de Lenine e Braulio Tavares, e o cantor Daniel Calippo com Um Viva a Deus, do próprio Daniel Calippo. Neste oitavo bloco, vamos ouvir alguns grupos musicais de Campinas, começando pelo Trem Doido. O Trem Doido lançou o CD Trem Doido em 2018 com canções lá de Milton Nascimento e seus amigos do Clube da Esquina. Deste CD, nós vamos ouvir Saudades dos Aviões, da Paner. Em seguida, o Garimpo Quarteto com Acontece, de Cartola, e o Núcleo de Samba Cupinzeiro com O Samba Chama, composição da Anabela, do CD Núcleo de Samba Cupinzeiro, de 2008.

Nós ouvimos o Núcleo de Samba Cupinzeiro com o Samba Chama de Anabela, Garimpo Quarteto com Acontece de Cartola e Trem Doido com Saudades dos Aviões da Paner de Milton Nascimento e Fernando Brant. Neste nono bloco continuamos ouvindo outros grupos aqui de Campinas, como por exemplo o Choro Bandido com a música Choro Negro de Paulinho da Viola e Fernando Costa do CD Apimentado de 2001. Ainda nessa seara do choro, vamos ouvir o pianista, compositor campineiro Lércio de Freitas e o violonista piracicabano Alessandro Penese com Ciumento de Jacó do Bandolim, do CD Lércio de Freitas homenageia Jacó do Bandolim de 2007. E o grupo instrumental 4x0 com Camundongas do Lércio de Freitas, do CD Porta Aberta Memória do Choro Paulista de 2008.

Nós ouvimos aqui no Conexão Regional o grupo 4x0 com Camundongas, de Laércio de Freitas, o próprio Laércio de Freitas, pianista e compositor, e o violonista piracicabano Alessandro Penese com Ciumento, de Jacó do Bandolim, e Choro Bandido com Choro Negro, de Paulinho da Viola e Fernando Costa. Neste 11º bloco, vamos ouvir um duo formado por músicos radicados aqui em Campinas, os professores Rafael dos Santos, ao piano, e Eduardo Lobo, no violão elétrico, interpretam suíte popular para violão elétrico e piano, do compositor gaúcho Radamés Inátaly, em 6 partes, Invocação a Xangô, Toada, Choro, Samba Canção, Baião e Marcha, que eles gravaram no CD Viajante de 2015.

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3: Bom dia! Bom dia, Campinas! Bom dia, Brasil! Está começando mais um Bom Dia Viola, aqui na Rádio Educativa de Campinas FM 101,9, conectada com Campinas e com você. Aqui é o Edis Cruz, mais uma vez firme nessa madrugada, com o microfone aberto e o coração na mão. Hoje, gente, hoje é quarta-feira, é 2 de setembro, mês das flores, né? Tempo de renovação, tempo de acreditar que a beleza sempre dá um jeito de brotar. E também é o dia do repórter fotográfico, gente. É data que me emociona de um jeito muito especial, sabia? Porque além de radialista, eu também sou fotógrafo. É, quando desligo o microfone aqui da Rádio Educativa de Campinas, pego minha câmera e saio por aí registrando histórias para algumas empresas. É outro jeito de enxergar o mundo, né? Outro jeito de congelar instantes que merecem ser lembrados. Mas tem uma coisa que pouca gente sabe, viu? E que hoje quero dividir com vocês. Quando falo que eu tenho 2 passarinhos que dependem de mim, não estou falando de aves de verdade, viu, gente? Não, eu sempre falo, né? Tem 2 passarinhos que dependem de mim. Eu estou falando de 2 mulheres, as mais importantes da minha vida, minha mãe e minha filha, né? Elas são meus passarinhos, gente. São por elas que eu acordo antes do sol, que eu dou o meu melhor aqui no rádio, que eu saio com minha câmera atrás de cada oportunidade, viu? É isso aí, elas dependem de mim. Mas na verdade, sou eu que dependo delas, do amor delas, do sorriso delas, da força que elas me dão para continuar. E agora, antes de seguirmos com a nossa programação, quero fazer uma oração bem simples, bem no fundo do peito, viu? Pai querido, Deus de amor, venho te agradecer por mais essa madrugada. pela vida, pela voz, pela câmera que me permite enxergar a beleza onde muitos vêm pressa. Agradeço pelas flores que brotam neste mês de setembro, lembrando que a vida sempre renasce. Agradeço por minha mãe, meu passarinho mais velho, que me ensinou a cantar antes mesmo de eu saber falar. Agradeço por minha filha, meu passarinho mais novo, que me ensina todos os dias o que é esperança e futuro. E agradeço do fundo da alma por cada ouvinte que está aí, do outro lado do rádio, acordando comigo nesta hora tão especial. Vocês são minha razão de estar aqui, viu, gente? São vocês que transformam minha voz em companhia, meu trabalho em missão. Abençoa cada lar que está nos ouvindo, cada coração apertado, cada sorriso que ainda vai nascer hoje. Dá força a quem precisa, dá luz a quem anda no escuro e dá paz para quem está cansado. Que a viola toque suave, que a vida seja leve, que a gente saiba enxergar como fotógrafos da alma a beleza escondida nas pequenas coisas. Amém! Quem está acordado aí, diga amém! É isso aí! E com essa oração no peito, pego minha viola, meu café, minha câmera e o amor das minhas duas passarinhas e vamos juntos começar mais um dia. Porque a foto mais bonita não é a que a gente tira com a lente, é a que a gente constrói com afeto, com suor e com dedicação a quem a gente ama. Bom dia, Viola! Bom dia, Campinas! E um beijo enorme para minhas duas passarinhas, viu? Minha mãe e minha filha. E para cada um de vocês que faz essa jornada valer a pena. Bom dia! Daqui a pouquinho eu volto e falo com todos os meus amigos que estão me aguardando aí para prosear. Bom dia!

0: 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Bom dia, meus amigos madrugadores, vocês que me acompanham todos os dias e que me mandam mensagem, me mandam carinho, pede música pelo WhatsApp 19 99478-0062, 19 99478-0062. 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E você pode vir nos visitar aqui na Avenida Andrade Neves, 2158, aqui do ladinho da Torre do Castelo. Bom dia, meus queridos amigos, sejam todos bem-vindos aqui na Rádio Educativa de Campinas. Eu sou Edis Cruz, mais uma vez com vocês aqui nessa manhã, né? Agradeço o carinho do meu amigo Paulo Roberto, como sempre, todos os dias aqui acompanhando a nossa programação, mandando mensagem, pedindo música e mandando todo o carinho que ele tem por mim e eu por ele. Obrigado pelo carinho, meu irmão. Meu querido amigo Jorge Bonfá. Jorge Bonfá acordou cedinho, né? Eu cheguei aqui na rádio 3 e pouco da manhã e já vi a mensagem do Jorge aqui, meu amigo querido. Tá sempre comigo aqui. Obrigado, viu, Jorge? Abraço pra você, viu? O Adriano também tá aqui, né, Adriano? Bom dia, Diz. Vim desejar uma quarta-feira abençoada com muita saúde e paz. Manda um abraço pro meu irmão Francisco, que toca Tião Carreiro Pardinho, caçador de Vilhena. Ô, meu irmão, bom dia. Deus abençoe o seu dia. Sempre pedindo uns modão bom, né, Adriano? O Adriano já começa o dia animado, né? Animado com essas feras do sertanejo raiz, que esses dois astros da música caipira, que são Tião Carreiro e Pardinho. Eu adoro esses dois. Já falei pra você, né, meu irmão? Que eu gosto demais quando eu vejo alguém pedindo essa música, porque traz lembrança do meu velho pai, viu? Que delícia de vida. Obrigado, viu, Adriano? Por isso que é bom ter essa companhia de vocês, viu, gente? A gente vai compartilhando as mesmas histórias, todo mundo junto, né? Ninguém solta a mão de ninguém, não. Eu adoro ouvir essas coisas. Ontem eu recebi uma ligação do Toninho, meu querido amigo Toninho, e eu fiquei feliz demais de receber a ligação. Ele falou: oi, Diz, como é bom acordar cedo e ouvir o seu programa. Um programa gostoso, só moda boa. E eu fico demais feliz da vida, porque eu tenho vocês para me dar um feedback, né? Me dar um retorno bom, assim, para dizer se eu tô no caminho certo, se eu não tô no caminho errado. Tem outro querido que me manda sempre coisas, é o meu amigo José Dantas. Ele falou: bom dia, Diz Cruz, um ótimo dia a todos. Salve Maria, toca aí para nós, Christian Ralph, com Aguinaldo Raiol e Yolanda. José Dantas aqui, mês das flores, já dizia Beto Guedes, quando entrar setembro, a boa nova e andar nos campos. Essa moda é bonita demais, viu, Zé, obrigado pelo carinho, vai ouvir já, viu, aguenta aí que você já vai ouvir esse modão bonito. Meu amigo José do Carmo Matias, bom dia, é sempre bom ter sua companhia, viu? Ele mandou que grandes mudanças nascem de pequenas decisões repetidas todos os dias. Bom dia, é isso mesmo. Eu concordo com você. Me manda um áudio, vamos ver.
1: Bom dia, Edi Cruz.
0: Bom dia, meu amigo.
1: Isso é ótima quarta-feira.
0: Amém.
1: Deus abençoe te iluminando sempre, você e toda a sua família.
0: Amém.
1: Canta uma música do Almir. Foscão Preto, acho que é Foscão Preto.
0: É isso mesmo.
1: Vai com essa música aí que vai relembrar o passado.
0: Opa.
1: Falou?
0: Alô.
1: Uma quarta-feira abençoada, que Deus proteja e ilumine sempre.
0: Amém.
1: Todos os ouvintes.
0: Pode deixar.
1: Fique com Deus, tenha um bom dia iluminado.
0: Amém, meu irmão. Essas coisas que me deixam feliz demais, ó. Esse povo que chega e vai chegando e vai mostrando pra gente que a vida é essa coisa boa, né? De ter os amigos mandando essas mensagens bonitas pra gente todo dia. Vou tocar essa música, é um clássico, viu? Almir Rogério, Fuscão Preto. Quem tá aqui comigo também é o Marcos Wynn, né? O Marcos de longe, né? O Marcos tá: bom dia, Diz. Abraço, meu irmão. Deus abençoe você, viu, Marcos? Marcos Wynn tá sempre aqui com a gente também, todas as manhãs. Sempre bom receber o seu carinho, viu, meu irmão? Obrigado pelo carinho. Meu amigo Araújo tá no pé do leito faz tempo, né, Araújo? Ele falou: bom dia aí, passando pra aqui pra bater o ponto. É isso aí. Mensagem do dia: cada amanhecer é uma tela em branco, pronto para você criar algo maravilhoso. É isso mesmo, meu irmão. Que Deus abençoe seu dia, Varaújo. Tamo junto, meu irmão. Tamo junto sempre aqui com a folhinha de papel todo dia na mão. Todo dia pega uma folhinha em branco e começa a escrever de novo. E a gente faz isso juntos. Obrigado, viu? A minha querida Cacilda, fofa, sempre querida. Ah, como eu gosto de receber a mensagem dessas meninas que me mandam mensagem logo cedo, viu? Ela falou, diz, bom dia, parabéns pelo dia do repórter fotográfico e um beijo no coração da sua mamãe e da sua filha. Que Deus abençoe muito você. Que a luz de um novo dia ilumine seus caminhos e traga paz ao seu coração. Deus abençoe. Ô Cacilda, sempre quando você me manda essas mensagens, eu percebo que vem carregada de muito carinho. E eu dobro para você, viu? Redobro. Que o Senhor Deus ilumine você, que abençoe sua vida, que dê paz no seu coração, viu? Eu te desejo o melhor que eu posso, que Deus possa te dar nesse dia, viu? Obrigado pelo carinho, obrigado por me felicitar pelo dia do fotógrafo, do repórter fotográfico. É a minha profissão, né? Eu trabalho aqui no rádio, eu me formei em rádio, televisão e multimídia, né? Fiz faculdade de rádio e televisão, depois me pós-graduei, mas eu fiz faculdade nessa área. E aí eu optei em fazer muito televisão, muito freelance para IPTV, fazer freelance para Record, para SBT aqui de Campinas, e como fotógrafo. E hoje eu trabalho aqui na rádio, mas eu não deixei a profissão de lado. Continuo saindo daqui, eu saio daqui 10 da manhã, 10 e meia da manhã, eu vou correr, fazer o corre, como eu disse no início, né? Eu preciso da água para os meus dois passarinhos, minha mãe e minha filha, querida, que eu amo tanto. As duas dependem de mim, então eu preciso fazer isso, né? Então, graças a Deus, Deus me deu esses dois ofícios. Obrigado pelo carinho, viu, Cacilda? Beijo no seu coração. Meu amigo Tonhão mandou o seguinte: bom dia, que Deus nos cuide, nos guarde, nos proteja, nos fortaleça e nos abençoe. E no dia de hoje e para todos sempre, amém, amém. Mandou um áudio para nós, bom dia, Sonhão.
2: Bom dia, Dio.
0: Bom dia.
2: Manda aí para nós aí, os dois mineiros aí, Rancho do Jeca.
0: Opa.
2: Manda aí pro Batata, Garruja, Sabiá, Zé Carvalho, Toninho da Turma, Rony, Graziele, a todos os ouvintes da Educativa.
0: Obrigado.
2: Vai, Parmeira.
0: Obrigado, viu? Deus abençoe seu dia. Então, um abração pro Batata, para todos aí da sua família. A Graziele, muito obrigado pelo carinho, viu? A Odina também tá aqui, minha querida amiga. Falou, bom dia, Diz. Bora para mais um dia. Deus abençoe seu dia. Toca para nós a música Raço na Areia. Deixa comigo, vou tocar para você já. Essa modona boa que você tá pedindo, viu? Quem tá aqui comigo também. Ah, minha querida Rosânia, ela falou assim, bom dia, Diz, não me dê falta quando não apareço, porque tem muitos corridos para mim, aqui para mim, mas não significa que eu não estou ouvindo, viu, estou aqui sempre mesmo, não mandando mensagem, fico feliz em te ouvir, tenha certeza disso, Deus abençoe sempre seu dia, parabéns pelo seu dia, sua esposa também é um passarinho? É, também, mas ela não depende muito de mim, sabe? Ela é uma mulher independente. Eu falo quando depende, é porque o passarinho você dá água na boca, né? As minhas duas meninas precisam. Eu tenho uma filha especial, Rosânia, e tem minha velhinha de quase 90 anos. Eu divido o cuidado com a minha irmã. Minha irmã é outro anjo da guarda que Deus nos presenteou. Então a gente cuida da minha mãezinha, eu e ela juntos. Mas ela a gente tem que dar água na boca. Porque a gente tem que cuidar, não assim que ela faz as coisinhas dela, mas ela é muito teimosa, sabe? Uma velhinha, você deve saber o que eu tô falando, né? Uma velhinha de quase 90 anos, teimosa, querendo fazer as coisas e fica fazendo só asneira, se machuca, enfim. A semana ela caiu, porque machucou a perna, ficou um corte muito feio lá. Então é isso, mas a esposa também faz parte dos passarinhos, mas esse passarinho que eu falo é porque tem que dar água, né? Essa passarinha que eu tenho também, a minha esposa, ela é mais independente, né? Ela sabe se virar sozinha, viu? Mas muito obrigado pelo carinho, por essa gentileza que você tem de prestar atenção nas coisas que a gente fala e sempre tocar, viu? Isso aí, essas pessoas, eu falo que as meninas que estão aqui têm sempre essa delicadeza, né? Essa gentileza de prestar atenção nos detalhes. Eu fico muito feliz de saber que vocês, todas essas meninas, estão aqui sempre, viu? Eu sabia, viu? Então nós estamos na mesma labuta, viu, Rosânia? Que Deus te abençoe, continue te iluminando aí, viu? Tamo junto, viu? Estamos juntos. Estamos aqui para poder acompanhar. Você me manda esse carinho todo e eu te mando a certeza de que o presente que a gente junta não é aqui na terra, não. É no céu. É lá que Deus tem reservado alguma coisa muito boa pra gente, né? Amém, é isso aí, amém, amém, amém, amém. Quero mandar um bom dia carinhoso pro César. César, bom dia.
3: Bom dia, Dias.
0: Bom dia.
3: César aqui da minha cidade de Jardim, Americana. Manda um abraço aí pra Rosane, pra Edna, todos os ouvintes que estão ouvindo aí também.
0: Obrigado.
3: E Deus abençoe seu dia aí também, viu? Você tem um excelente dia aí.
0: Obrigado.
3: Se der, toca aquela música lá, Rastro na Areia lá.
0: Opa!
3: Ofereço pra todos. Deus abençoe seu dia.
0: Ô, César, obrigado, viu? Hoje essa música já foi bem pedida, porque a nossa amiga Aldina. Então eu vou conseguir atender dois queridos ouvintes com uma mesma música. A Aldina também pediu essa música, essa belíssima canção, viu? É isso aí, olha. A Rosana tá falando bom dia pra você, viu, César? Bom dia, Deus abençoe você. Ó, manda um abraço pro Mirão aí, viu? É isso aí. Cadê a dona Edna? Cadê a dona Edna que não mandou sinal de fumaça? A Rosana apareceu aqui, a Edna não apareceu. Eu já tô com saudade dela. E ela não bateu o cartão. Quando não bate o cartão, eu fico pensando nos seis. Eu tenho que bater cartão todo dia aqui. Nem que mandar um sinalzinho de fumaça. Oi, tô aqui, tá bom. Quero mandar um bom dia também para todos os ouvintes que estão sempre acordando cedinho para mandar mensagem pra gente. Jair Minicelli, meu querido amigo. É isso aí. O Batata que tá sempre mandando mensagem pra gente. Esse povo todo, o Noel. O Nelson, meu querido amigo Nelson. Nelson aqui de Hortolândia. Querido, fofo. Ele fez um fogãozinho a lenha, miniatura pra mim, que eu vou falar pra vocês. Eu guardo no coração. E tem muita gente que vem aqui, o Celso, né? O Celso, o Noel lá do Parque Jambeiro, viu, gente? É isso aí, vamos tocar os modos? Daqui a pouco a gente volta e a gente continua com as nossas prosas. Agora, 4h41, bom dia!

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3: 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Bom dia. Bom dia, Viola. Aqui é o Edias Cruz, né? Mais uma vez com você nessa madrugada, que ainda nem clareou, mas já está cheia de vida, viu? Sabe o que eu aprendi com a fotografia, gente? Que a luz mais bonita sempre aparece depois do escuro, mais denso, viu? E com a viola? Ah, que a melodia mais suave nasce do silêncio. Então, se você não acordou cansado, desanimado, ou com o coração apertado, respira fundo. Olha ao redor, tem flor nascendo no quintal? Você tem? Procura aí. Tem algum passarinho cantando na janela? Tem uma xícara de café esperando por você? Pois é, a vida está nos detalhes, gente. E a gente só enxerga eles quando para de correr e começa a sentir, viu? Eu corro o dia inteiro, viu? Do microfone para a câmera, da câmera para casa, dos compromissos para o colo da minha filha. Mas aprendi que o segredo não é parar, é levar amor em cada passo. Então, nessa quarta-feira e em todos os dias, lembre, você não está sozinho, viu? Eu estou aqui na rádio, né? Com minha viola e meu coração aberto. E Deus está aí, cuidando de cada detalhe na sua vida, viu? Vamos juntos. Levanta, espreguiça, agradece e vai. O dia é novo e ele pode ser bonito, se você escolher chegar assim, tá? Se você não conseguir chegar, vai ser difícil. Bom dia, meus amigos. Bom dia, Viola. Bom dia, Campinas. E que a paz esteja com você onde quer que você vá. Eu desejo um dia abençoado para vocês todos que estão aqui no WhatsApp me mandando mensagem. E é muita gente que chega aqui todo dia, viu? Todo dia tem uns amigos queridos que mandam mensagem aqui. Minha querida Edna mandou mensagem de fumaça aqui, né? Vamos ouvir o que ela falou. Bom dia, minha amiga querida.
4: Bom dia. Eu falei pra você que muitas vezes eu não me comunico, mas eu tô ligada. Mas eu tô te ouvindo, viu?
3: Bom
4: eu
3: dia.
4: Eu liguei aqui, ainda tava passando aquele loud lá, que é horrível. Eu liguei o rádio, era 3 horas.
3: Ah, que legal.
4: Eu tô aí, ó. Ouvi aquelas músicas chatas lá que toca aquele programa. Mas eu tô ligada em você, esperando você chegar.
3: Obrigado.
4: Você chegou e pra mim tá tudo bom. Tenha um lindo dia, meu amigo. Hoje tem lua.
3: Que delícia, né?
4: Fora.
3: Que bonito.
4: Um beijão.
3: Beijo pra você, velho. Não, eu só dou aquelas cutucadinhas pra falar, pra dizer assim, ó, tô aqui, viu? Eu sei que você tá aí todo dia, carinhosamente aguardando a gente, mandando mensagem. É que às vezes eu sinto carinho, né, de vocês, então, quando você não vem, aí a Rosânia Quando você vem, a Rosana não vem. Quando você não vem, a Rosana vem. Então a gente vai aí matando a saudade junto com essas meninas. Aí não, a Cacilda não falta um dia mais, viu? A Cacilda tá aqui todo dia mandando mensagem para nós. Chuva, faça sol, a Cacilda tá aqui mandando mensagem. Então, e agora a Odina também. A Odina também tá mandando. Ela sempre manda mensagem. Ela falou, oi, Diz, eu passo por isso. Tem a minha mãe que vai fazer 100 anos, dia 18, 9. Olha só. Só Deus para nos dar força, meu amigo. É isso aí mesmo, meu amigo. Continue, viu, Odina? Esse é o maior tesouro que você tem na vida, viu? Cuide, cuide, cuide. A Bíblia diz que você tem que juntar tesouros no céu e não na terra, né? E quando você junta o tesouro no céu, esses cuidados são suas ações que te levarão para lá, viu? Tenho certeza disso. Meu querido amigo Carlos. Ô, Carlos, bom dia.
5: Bom dia, o grande radialista.
3: Bom dia.
5: O homem que tem muita fé e transmite essa fé para os seus ouvintes.
3: Obrigado.
5: A sua mensagem de fé é impressionante.
3: Obrigado,
5: meu amigo. A oração levanta a fé de muita gente.
3: Obrigado.
5: Muito obrigado por mais um dia.
3: Amém.
5: Eu gostaria de pedir uma música muito bonita. O Daniel cantou com o pai dele. Eu não lembro o nome, seu Edir.
3: Ah, pode deixar.
5: Falava assim, a estrada que era vermelha de terra.
3: Eu vou ver aqui qual que é, mas eu acho que é... Eu acho que é... É, de volta ao meu René Cantado, né? Eu acho que é com isso. Eu vou ver aqui, vou colocar pra você sim. Pode deixar aqui, eu vou tocar esse modão bonito que você vai ouvir já, viu, Carlos? Obrigado pelo carinho de sempre, viu? Quem tá comigo aqui também, tá sempre aqui, é o Adilson Firmino, né, Adilson? Adilson tá sempre aqui com a gente todo dia. Ele mandou assim, bom dia, meu amigo, Deus abençoe seu dia, bom trabalho, grande abraço, quarta-feira. Para hoje, que Deus ilumine seu caminho, renove suas forças e enche seu coração de paz e alegria. Confie, pois ele tem planos maravilhosos para a sua vida. Bom dia. Ô, meu amigo, obrigado, viu? Sempre carinhoso com a gente. Pedrão também está aqui, né, Pedrão? Hoje, para hoje, que as coisas boas nos encontrem. Simples e objetivo. Pedrão, obrigado pelo carinho de sempre. Meu amigo, sempre bom você, quando você manda essa coisa gostosa, nessa... essas mensagens bonitas, eu fico feliz demais de receber esse carinho seu, viu? Obrigado mesmo pelo seu carinho e por você fazer parte desse canto gostoso aqui que é o nosso Bom Dia Viola, viu? Abração pra você, continue com a gente, viu, meu irmão? Opa, o meu amigo acabou de falar aqui, eu vou pegar essa música pra você, eu achei que fosse meu Reino Encantado, mas não é não. Eu vou buscar essa música aqui e já vou tocar pra você, viu, meu querido amigo? Obrigado pelo carinho, viu? Daqui a pouquinho a gente volta, então vamos tocar uns modos aqui pro povo e daqui a pouco a gente volta, viu, gente? Agora são exatamente 5:12, bom dia!

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1: Educativa Campinas, agora 5h20. Bom dia!

0: Eita coisa boa! Nós ouvimos Ataíde Alexandre, Laço Aberto. Antes, nós ouvimos esse clássico da música caipira, Cascatinhana, Dona Ana e seu Francisco. Índia, bom dia. Bom dia, Viola. Aqui quem fala sou eu, né? Edis Cruz. E essa rádio é a Rádio Educativa de Campinas FM 101,9. O som que acorda com você, com carinho, informação e muita emoção, né? Somos a voz que chega antes do sol e a companhia que não falha na madrugada. 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Mais que uma estação, uma família que se encontra todos os dias no ar aqui, né? Fique com a gente, né? O dia começa muito melhor assim. Bom dia, Viola. Estamos juntos, juntos e nunca mais nos separaremos através das ondas do rádio. Eu quero mandar um bom dia carinhoso para esse povo que me manda mensagem através do WhatsApp 19 994780062, 19 994780062. Renatão, sempre querido, Renato Carvalho, mandou o seguinte: lute com determinação, abrace a vida com paixão, perca a classe e vença com ousadia, porque o mundo pertence a quem se atreve e a vida é muito para ser insignificante. É isso mesmo, concordo com você, gênero, número e grau. Deus abençoe seu dia, meu irmão, muita coisa boa na sua vida, viu? Abração aí para todos os funcionários do Good Bom Supermercados. Quero mandar um bom dia carinhoso lá para São José do Rio Preto, minha querida prima. Ela falou: bom dia, meu querido primo. Uma abençoada quarta-feira para todos nós. Hoje o programa está top, só modão. E vamos continuar com os modão bem gostoso aqui para o Sele. Até você chegar no serviço, vai ser embalado com muita moda gostosa. Aqui, tenho certeza. Vou tocar uns Chitãozinho Chororó aqui para você, que eu sei que você gosta muito, né? Tenho certeza que vai embalar a sua manhã ainda mais. Eu vou procurar uma bem antiga aqui de Chitãozinho Chororó para alegrar o seu dia, pode ter certeza disso, viu? É muito bom saber que você está aí todos os dias mandando mensagem para gente. Gostoso demais saber que a gente sente o carinho, né? Esse povo todo que manda essa mensagem para gente todo dia aqui, viu, gente? Obrigado pelo carinho de todos vocês. Quem está aqui comigo também? O Noel, né, Noel? Bom dia, meu querido amigo. Seja bem-vindo.
1: Bom dia, Ed Cruz.
0: Bom dia.
1: Tudo bem?
0: Bom.
1: Espero que sim.
0: Ah, tá sim.
1: Aqui é Noel, Sumbaré. Eu gostaria de ouvir uma música aí, se for possível.
0: Claro.
1: Meu Reino Encantado. Pode ser com quem você tiver aí.
0: Opa.
1: Eu gosto muito do Clô Daniel.
0: Então vamos procurar o Daniel pra você.
1: Feliz pra você e pra todos os ouvintes da Educativa. E um excelente dia pra você aí. Um bom trabalho. E abraços.
0: Abração, meu irmão. Obrigado.
1: Tchau, tchau.
0: Tchau, obrigado. Tchau, obrigado. Obrigado pelo carinho. Vou tocar um Daniel pra você aqui também. Essa moda com o seu Camilo. Vou colocar ele com o pai dele, que essa música é bonita demais, né? Eu fico feliz demais quando eu vejo esse povo mandando essas mensagens bonitas, com carinho, pedindo os modão, né? Eu agradeço, viu, gente? Agradeço de coração cada um que perde tempo aqui, que passa aqui pra poder falar assim: oi, Edilson, estamos aqui junto. Nós estamos ouvindo junto, nós vamos ouvir junto. Então nós estamos juntos aqui todos os dias, ouvindo os modão junto com vocês e mandando essas mensagens bonitas. Quem está aqui comigo também mandando mensagem? Meu querido Roberto Olimpo. Bom dia, Roberto.
2: Oi, Diz. Bom dia.
0: Dia.
2: Bom. Passando aqui para desejar uma ótima quarta-feira a todos.
0: Obrigado.
2: Quarta-feira abençoada.
0: Amém.
2: Hoje está mais suave um pouco, hoje não está chovendo.
0: Mas é verdade.
2: Foi tenso, hein?
0: Imaginei, viu?
2: Madrugada choveu muito. Nossa, foi difícil, mas conseguimos.
0: Graças a Deus.
2: Muita luta, conseguimos ainda vencer.
0: Sim,
2: mas a chuva é importante, né?
0: Importante.
2: É bem-vinda sempre.
0: Isso.
2: Mas tá bom, então. Um abraço, viu? Tá com uma música pra nós aí.
0: Opa!
2: Todos ouviram aí. Eu ofereço pra todo mundo dos ouvintes, da Educativa aí.
0: Tá certo.
2: Tino Franco de Moraí. Fume a cachaça.
0: Opa! Vamos tocar sim. Deixa comigo.
2: Bom dia.
0: Bom dia. É bom saber que tem mais gente aqui mandando mensagem para nós, viu, gente? Quem tá aqui para aqui com a gente mais é que tá aqui, oxe, muita gente chegando. Ah, meu José, meu amigo José Finesse, ele falou e disse: bom dia, abençoado dia para todos nós. Toca a Tia Dora Sampaio, ela vai voltar. Ô, bondão bom, viu? É isso aí, meu irmão. Quem mais? Quem mais tá aqui? O Toninho, meu querido Toninho, ontem nós não falamos por telefone, né, Toninho? Bom dia, sempre bom ouvir a sua mensagem aqui, viu?
1: Bom dia, Cruz.
0: Bom dia.
1: É o Toninho de Atuba. Manda um abraço pro Reginaldo, o Cruz Laranja, minha irmã, Dona Pérez, o Ronaldo Taxista, o Luiz Zé Ferro, do Quilombo, o Rony, pai e mãe, do Silvio Alurde, a avó do Rony, a Bia, o Salvador Carlos Tonhão.
0: Eita!
1: Quarta-feira, né?
0: Abençoada.
1: Só alegria. De
0: é verdade.
1: Com Deus.
0: Com Deus também,
1: tô
0: Toninho.
1: Ouvindo essa bela rádio.
0: Obrigado.
1: Só alegria.
0: Só alegria.
1: Tudo de bom.
0: Tudo de bom pra você também, meu amigo. Ô, como é bom receber o seu carinho, viu, Toninho? Nós prosseguimos um dedinho de prosa ontem. O telefone ligou pra mim, né? Fiquei feliz demais de receber sua mensagem, viu? Mas, ô, como eu fiquei, viu? Gosto de vocês dois, viu? Gosto demais. Gosto de todos os ouvintes, né? Cada um que vai se aproximando perto de mim, eu vou gostando mais ainda. Meu querido amigo Elisiário também tá aqui, mandando um bom dia, né? E diz, tô com o coração quebrado. Chitãozinho Chororó. Aí, ó, minha prima, já tem gente pedindo Chitãozinho Chororó também, viu? Aí ele mandou, comece o dia bem, com fé, continue com coragem e termine com vitória. Amém. Eita, coisa boa. Só coisa boa que a gente recebe aqui, ó. A Fátima Tonuzzi, fofinha como sempre, não poderia deixar. Ela falou, bem-vindo setembro. Senhor, um novo mês se inicia, abençoe nossos planos, ilumine nossos caminhos, guie nossos passos, oriente nossas decisões e nos afaste de todo o mal. Amém. Amém. Deus abençoe, viu? Então, vamos tocar moda? Daqui a pouco a gente volta e a gente proseia mais um dedinho. Agora 5h38. Bom dia.

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3: Estamos de volta, estamos aqui para levar até você um pouco de carinho, um pouco de moda boa, um bate-papo, uma prosa, essa prosa gostosa que eu tenho todos os dias aqui com os meus amigos, esses meus amigos queridos que me mandam mensagem através do WhatsApp, no 19-994-78-0062, 19-994-78-0062. A Odina mandou aqui para mim: oi, Diz, você falando em fotografia, lembrei-me que quando cheguei em Campinas, trabalhei em um laboratório de fotografia no escritório da doutora Elza Pestes, na rua José Paulino. Olha que lembrança gostosa, Odina. Deliciosa essa lembrança. Olha, eu trabalhei em laboratório também, viu? E eu trabalhei um tempo aqui no Museu da Imagem e Som de Campinas, fazendo revelação com o saudoso Pedrão. O Pedro era um perito. E ele trabalhava no MIS na revelação das fotos. Era gostoso demais participar com ele lá, ele mostrando os equipamentos, revelador, todas aquelas coisas que de uma certa forma nos traz um certo saudosismo, né, Odina? Obrigado, bom dia para você, viu? Carinho demais que você tem por isso, viu? Deus abençoe seu dia. Meu querido amigo Cairo, bom dia.
4: Bom dia, Liz.
3: Bom dia.
4: Cairo,
3: bom dia.
4: É o nós aqui, viu?
3: Graças a Deus.
4: Não esquece, não. Às vezes eu não ligo, mas... Pra não ficar perturbando muito aí.
3: Isso.
4: Um abraço pra você, pra sua família, pra mim, pra família. O Edmilson que tá comigo aqui.
3: Oh, bom dia, Edmilson.
4: Pra todos aqui aparecendo. O Toninho e família. O Rony. A Dianira e família. O Reginaldo. O Reginaldo, hoje eu não posso falar vai Corinthians, não, que hoje tá bom. Hoje eu queria ouvir César e Paulinho, Amor Além da Vida.
3: Opa!
4: Então, obrigado e boa semana para você.
3: Boa semana, amigo. Deus abençoe. Obrigado pelo carinho, viu? Muito obrigado pelo carinho de sempre. O Rony também tá aqui, né, Rony? Bom dia.
5: Fala, meu amigo Edis Cruz. Bom dia, tudo bem?
3: Bom dia.
5: Fala aqui o Rony, que decide se apesar. Quero mandar um abraço aí para o vô Toninho, vó Jacinha, meu pai, minha mãe, meu irmão, minha avó. Os tios, as tias aqui do Sítio Sapezal, né? O compadre, a comadre, lá no Sítio São José, família Bacherlo. Pessoal da fazenda Estiva, né? Os meninos lá do Laércio, família Minga, família Angarte, né? Joãozinho, Carminha, seu primo, lá do Sítio Santa Cândida. Dona Ruth, o Harma, Banvarte. Meu amigo Bruno lá da padaria, seu e o João lá do Sítio Ranchão. O Tonhão, Batata, a Dona Heloísa, Cairo, lá da padaria, o Piala do Suco de Laranja,
3: né? Isso.
5: Essa piazada aí que tô ouvindo. Eu queria ouvir a música chama Sabor da Uva, com Trio e Agito, tá bom? Apareceu pra todos os ouvintes aí, obrigadão.
3: Ô, meu amigo, bom dia. Eu vou procurar aqui, porque aqui na minha playlist eu não tenho. Vou tentar achar essa moda pra você, viu? Obrigado pelo carinho, viu, Rony? Bom dia pra você, viu? O Paulo também tá aqui, deixou uma mensagem linda dizendo assim: nunca diga eu não consigo, diga sempre tudo posso naquele que me fortalece. Ô, Paulo, obrigado, viu? Essa mensagem vem do coração, porque a avó da minha companheira Valéria, ela... Um dia ela disse pra mim, ela bordou num paninho de prato e me deu de presente. Tá guardado até lá até hoje. Obrigado pelo carinho, viu? A Dadi também tá aqui. Bom dia, diz. Indo pro Padre Anchieta. É. Ela falou, não desanime não. Mesmo com a chuva, seu dia vai ser perfeito. Tenho certeza disso. Vai ser mesmo. Em nome de Jesus, né? E meu querido amigo Massulo também tá aqui, né? Massulo, bom dia. Seja bem-vindo.
1: Bom dia, Edicruz.
3: Bom dia.
1: Bom dia, pessoal da rádio. Bom dia aos ouvintes também. Ediz, hoje seria aniversário do meu pai, que faleceu há 4 anos, né? É uma bela história para mim também, né? De vida, né? Então eu queria dedicar uma música para ele.
3: Claro.
1: Do Rick Renner, Mais Que Pai e Filho.
3: Opa.
1: Você poderia tocar para mim?
3: Claro.
1: Um grande beijo para minha mãe. Um abraço pro meu amigo Bonatti. Valeu, meu amigo. Tudo de bom para você.
3: Ô, Luiz.
1: Um ótimo dia. Fique com Deus.
3: Com Deus também, Luiz. Bom dia. Que Deus abençoe seu dia, que com muita coisa boa, viu? Gente, aqui, né? Sabe que tem dias que a saudade bate forte? Uma música começa, né? Aí aquele cheiro vem da cozinha, um olhar perdido para a paisagem, e parece que a gente sente a presença de quem já se foi, não é? Não é mesmo, Massulo? E hoje quero falar com você, viu? Você que está aí. É o Massulo, que tá com esse coração apertado, né? Talvez com os olhos marejados, lembrando de quem já partiu, né? E eu estendo para todos os meus amigos que estão aqui hoje, né? Mas que nunca saiu do peito. A música caipira tem essa força, não é mesmo? Ela vem com a viola chorando, mas ao mesmo tempo trazendo um aconchego que parece um abraço de mãe, né? Um sorriso de pai, um colo de avó. Porque a nossa música sertaneja de raiz carrega a alma do interior. A simplicidade, a fé, a saudade e a alegria de viver. Eu perdi pessoas que amo também, gente. E sei que quando toca uma moda antiga, parece que elas voltam. É, eu ouço, acho, nem, acho nem corpo, mas em sentimento, na verdade. Aí a saudade deixa de ser peso e vira lembrança boa, não é? Aperta o coração, sim, nossa, como aperta o coração. Mas aperta com carinho, com gratidão. Com a certeza de que o amor não morre. É isso aí, né, Massu? Então, se hoje você acordou sentindo falta de alguém, não segure esse choro não, viu? Deixa vir. Chora. Lembra e agradece, viu? E depois, respira fundo, escuta o som da viola e deixa... A música, que a música transforme essa lágrima em sorriso, viu, gente? Porque quem amamos de verdade mora dentro da gente para sempre. Enquanto a gente estiver aqui, eles vivem através de nós. Nas nossas histórias, nos nossos gestos e até na nossa forma de ouvir uma moda caipira. Que a viola seja um remédio que acalma e que a saudade seja um lembrete de que o amor foi real. Bom dia, Massulo. Bom dia, meus amigos. Bom dia para você que tem um anjo olhando lá de cima para você. E bom dia para você que mesmo com o coração apertado no peito, né, ainda tem força para seguir em frente. Eu tô aqui, viu, gente? Com você. E Deus está com todos nós. Bom dia. E vamos de moda boa pro meu amigo Massulo agora. 6:13, bom dia.

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1: Estamos de volta. Nós somos a Educativa de Campinas FM 101,9, conectada com Campinas e com você. Bom dia, meus queridos amigos. Bom dia para você que está chegando agora. Bom dia para você que já está comigo desde as 4 da manhã. Eu quero agradecer a cada ouvinte que manda mensagem através do WhatsApp 19-99478-0062. 19-99478-0062. 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Gente, eu quero falar com você que tá aí, viu? Talvez com o coração apertado e os olhos cheios de memória, viu? Sabe aquela moda caipira que toca e parece que o tempo voa? Que a gente sente o cheiro do café da roça, ouve o barulho dos passos no terreiro e vê o sorriso de quem já foi? Pois é, a música tem esse poder de viajar no tempo e trazer a gente de volta para perto de quem a gente ama. Perder alguém é difícil, eu sei, viu? Mas aí chega a viola com o seu chorinho bonito e parece que ela diz: chora não, quem te amou de verdade nunca vai embora por completo, né? E é verdade, o amor fica, ele fica na receita que a avó ensinou, no peito, né? Bem no dentro do peito, assim, né? No jeito de falar que a gente puxou do pai, no riso da mãe que ecoa no nosso sorriso. A música caipira é isso, gente. Ela aperta o coração, mas aperta com carinho, com saudade boa, com lembrança de alegria. É o som que nos lembra que a vida passou, mas deixou marca. Deixou ensinamento, deixou amor. Então, se hoje a saudade bater com força, não foge dela não, viu? Abraça, né? Dá aquele abraço à dor. Chora o que tiver que chorar, mas depois escuta bem o som da viola e deixe que ela te leve para um lugar de paz, viu? Porque a saudade só dói quando a gente esquece de agradecer pelo tempo que teve junto, né? Eu tenho certeza de que seu anjo está aí, do lado, ouvindo essa moda com você e sorrindo. Bom dia, viola. Bom dia, coração que insiste em bater mesmo na dor. Bom dia para quem carrega um amor eterno dentro do peito. E que a música caipira seja sempre o fio que liga você a quem já se foi, mas nunca se distanciou de verdade. Bom dia! Nós somos a Educativa de Campinas FM 101,9, conectada com Campinas e com você. É isso aí, eu sou Edis Cruz, levando para você todas as manhãs o nosso Bom Dia Viola. É isso aí, quero agradecer a cada um que me mandou mensagens aqui e que pediu moda também, né? Aqui tem quem tá aqui comigo aqui, minha querida Heloísa. A Heloísa tá aqui mandando mensagem para nós, né, Elo? Bom dia, deixa eu ver o que ela mandou aqui para nós. Bom dia!
2: Bom dia, meu amigo, bom dia.
1: Bom dia.
2: Uma excelente quarta-feira.
1: Obrigado.
2: Deus te abençoe, te ilumina.
1: Amém.
2: Eu queria ouvir uma música com Sérgio Reis, Xalama.
1: Ah, opa.
2: Ofereço ao Rony, o Rony não me esquece.
1: É isso mesmo.
2: Menino de ouro.
1: Menino de ouro, meu. Menino de ouro.
2: Amo demais.
1: É isso aí.
2: Fica com Deus, Edir. Ofereço a todos os ouvintes também.
1: Obrigado, Elô. Esse menino é um menino bom mesmo, preciso conhecer ele pessoalmente, eu gosto demais de ver ele. Quero ver esse menino aqui sempre, é bom saber que ele tá aqui com a gente. Meu querido amigo Renato pediu um modão, toquei, né, Estrelinha com o de Paulo e Paulinho. O Edivaldo tá aqui também, né, Edivaldo? Bom dia, meu irmão, seja bem-vindo.
3: Bom dia, Descarte, bom dia.
1: Aê, pá.
3: Uma ótima e abençoada quinta-feira a todos.
1: Amém.
3: Deus nos proporcione mais uma quinta-feira abençoado e produtivo.
1: Amém.
3: Edês, toca Xalama pra nós aí.
1: Opa.
3: Se tiver um tempinho.
1: Claro.
3: Estamos aqui em Vicário Direcionado, a capital da fumaça.
1: Eita.
3: Mais um dia de trabalho, com
1: graças a Deus,
3: fé e coragem.
1: Amém.
3: Uma linda mensagem essa sua, Inês.
1: Obrigado,
3: Deus,
1: amigo.
3: Deus o abençoe sempre.
1: Amém. Obrigado, viu? A gente faz o melhor que a gente pode para levar para vocês o melhor também, viu, Divaldo? Bom dia, obrigado. A Badia aí, o Antônio tá aqui, mas tá usando o celular da Badia, né, hoje, né? É, ele falou, bom dia, amigo locutor, hoje usando o telefone da Badia. Bom dia, o casal querido. É bom saber que vocês estão aí todos os dias comigo, viu? É, quem tá aqui comigo também, o Paulo de Tarso, ó. Bom dia, matando a saudade das modas de viola, no Bom Dia Viola, na Educativa. Abraço, direto de Jacumã, Conde, Paraíba, Paulo de Tarso. Ô, Paulo, ele falou, por favor, se der, toca a estrada sem saída com Mato Grosso e Matias. Vai ouvir, meu querido, deixa aí, que já já você ouve. Muito obrigado pelo carinho. Ó, lá de Jacumã, Deus abençoe, viu? Paraíba, o estado que eu gosto demais, viu? Esses dias atrás eu tive João Pessoa, viu? Que lugar bonito. Viu? Que terra boa, viu? Estado bonito, limpinho, adorei, viu, meu amigo? Abraço pra você. Quem tá aqui comigo? Ah, Andrezão.
4: Bom dia, Diz. Bom dia, Educativa. Bom dia. Uber, dando aquele bom dia especial nessa quarta-feira, 2 de setembro.
1: É isso.
4: É, meu camarada. Friozinho, amanhecendo, finalzinho do começo. Agora partir pro começo do fim. Eu tô com ela de sempre aqui, olha aí, ó. Aí, ó.
5: Bom dia, meu amigo.
1: Bom dia, Iraci.
4: Bora lá. Bora. Vou trabalhar um pouco, Edis.
1: Bora, bom dia.
4: É isso aí, meu povo. Boa quarta-feira para todos.
1: Obrigado.
4: Excelente dia de produção, que todos consigam atingir suas metas.
1: Amém.
4: Que Deus continue sempre abençoando.
1: Amém.
4: E também, claro, né, mandar aquele beijão gostoso pra minha amada, a Mara.
1: Ô, Mara, bom
4: dia.
1: Forte
4: abraço, meu amigo. Tchau, tchau.
1: Menina apaixonada, viu, Mara? Você viu como é que tá hoje, né? Tá daquele jeito hoje, viu? Bom dia. Minha querida amiga Maria, né? Ela tá do outro lado, né? Ela tá ligadinha todo dia com a gente aqui. Obrigado, viu, Maria? Obrigado pelo carinho de sempre. Bom dia pra você, viu? Hoje a gente tá com tempo corrido, gente. Os áudios muito longos eu tô deixando e a gente ouve e agradece de coração todos, viu? Bom dia pra você, viu, minha amiga? Muito obrigado pelo carinho. É, o Éder Guadagnini. Ô, Éder, bom dia. Ele falou, bom dia de trabalho, Deus. Deus abençoe você, a todos da rádio e todos os ouvintes. Abraço, meu amigo. O Éder lá da Eletro Betel, de Paulínia, sempre querido. Abraço pra Simone também, viu? E todos os funcionários aí da Eletro Betel. Quero mandar um bom dia carinhoso também pro Amauri. Ô, Amauri, bom dia, meu irmão. Deus abençoe seu dia, viu? Com muita coisa boa aí pra você. É o Alexandre Ramalho também. Bom dia, Deus. Abençoado mês de setembro pra todos nós. Obrigado, meu amigo. Alexandre, abração pra você, viu? É, minha querida, minha bonitona, é pedindo a música que você vai ouvir já já, Xalana. Ah, tem uma pessoa que gosta muito dessa música também, é minha esposa, Valéria, ela gosta, ela ama essa música. Agora eu já tô chamando de esposa, viu? Depois do pedido oficial tem que chamar de esposa, né? Eu chamava de minha bonitona, vai continuar sendo minha bonitona, mas eu chamava de minha companheira. Não, agora eu vou chamar de esposa porque eu fiz o pedido oficial de casamento, então tem que ser esposa, não é verdade? Quem concorda diz aí, levanta o dedo aí, viu, gente? Bom dia, Iraci de Oliveira. Oi, Iraci, bom dia. Ela falou, boa quarta-feira pra você também, viu, Iraci? Deus abençoe seu dia. E não poderia ficar pra trás a minha querida Edna. A Edna de Montemor, a Edna de Sumaré, essa aqui, né? Deus abençoe seu dia, viu, meu querido? Vamos tocar moda, gente? Daqui a pouco eu volto pra encerrar o programa. Agora, 6h39. Bom dia.

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1: Educativa Campinas, agora 6h43. É pra você, bonitona. Bom dia.

0: Obrigado.
1: Au, coisa boa. E assim, gente, eu encerro o nosso programa, mais um Bom Dia Viola, aqui na Rádio Educativa de Campinas. Quero agradecer cada ouvinte que esteve comigo desde as 7 da manhã. Desde as 4 da manhã, né? Agradeço de coração. Ô, minha querida amiga Edna, é isso mesmo. Ela, para ser minha esposa, tem que ser companheira. Adorei a sua fala, viu? Muito obrigado pelo carinho. Quero mandar um bom dia para Rô Mendonça e Antonella, que tá mandando um bom dia para mim. Eu finalizei com essa borboleta aqui do Vitor Léo, justamente para ela, viu? Ô, Rô, que Deus abençoe essa família linda, viu? Quem tá mandando um bom dia finalzinho aqui, meu amigo, o Massulo, né? Bom dia, meu amigo.
2: Luiz Carlos Massulo. Obrigado pelas suas palavras, viu?
1: Imagina, meu amigo.
2: Meu coração aqui, e umas palavras bonitas e incentivo. Obrigado, meu amigo. Não precisa colocar no ar, não. É mais para você, para agradecer você pelas suas palavras, tá bom?
1: Não, agradeço seu carinho.
2: Bom dia. Fica com Deus.
1: Com Deus também, Massulo. Sempre bom compartilhar com vocês as coisas boas. Então assim encerro, gente. Amanhã eu tô de volta, viu? Não esqueçam. A vida é como uma boa moda sertaneja, viu? Ela é cheia de histórias para contar e sentimentos para compartilhar. Bom dia e até amanhã.

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8: Olá, bom dia para você que está sintonizado conosco, Rádio Educativa 101,9, conectado com você, conectado com você, não, com vosso ser sim, ou com vossa mercê também, desde que esteja conectado em 101,9, também pelo aplicativo da Rádio Educativa disponível em Android e iOS, para todo mundo, né? Hoje eu achei que eu iria apresentar o programa de novo dentro do iglu, porque o frio, né? Fez um friozinho ontem, amanhã amanheceu gelada, mas o sol já está raiando. Ai, ai, ai, ai. Tenho que ir embora, o sol já vem raiando, meu bem. Tenho que apresentar o programa, então espero a sua participação também pelo 1999-478-0062, 1999-478-0062. Muita música boa para você aqui no Bom Dia Campinas. E vamos dar palco, né? Vamos dar palco para ele, Gilberto Gil, começar os trabalhos. Quando vem trabalhos, vem na sequência todas as entidades musicais que você possa perceber.

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1: É verdade, Bom Dia Campinas, bom dia, 7h43. Olha, belíssimas canções aqui abrindo o nosso cardápio musical. Cat Stevens, Father and Son. É pai e filho, né? Deve ser alguma treta, alguma coisa que ele está cantando aí sobre relacionamento de pais e filhos. Gal Costa, Canta Brasil, Celine Dion, That's the Way Is It, Gilberto Gil Palco. Gente, vocês viram a Celine Dion chegando em Paris para a grande turnê que ela vai fazer lá? Eu vi na internet. Além dela ser belíssima, tem presença, tem tudo, tem cabelo, ela é demais, né? E ela que foi uma filha que não era para ter vingado, porque a mãe foi lá na igreja conversar com o padre e falou: olha, ô padre, eu não quero mais ter filhos não, tenho 13 já, como é que eu vou fazer? Aí o padre falou: não, filha, aguenta forte que você vai conseguir. E a Celine então se tornou essa grande estrela mundial. Que pena que eu não tenho cota para ir no show da Celine Dion. Eu vim pensando hoje durante o trajeto, onde estariam as minhas cotas, né? Aí perguntaram para mim: tá curtindo as cotas, Paulo Rogério? Eu falei: que cota? Eu só tenho cota de boleto para pagar, que não acaba mais. Eu não tenho cota nem de uma jangada no Havaí. Imagina se eu vou ter cota para ir na Celine Dion. Quem me dera eu tivesse cotas, né, à minha disposição para estar desfrutando dessas cotas. Mas, enfim, eu vou tentar aqui pôr uma mensagem que eu recebi agora, que eu fiquei bastante contente, porque o pessoal que me ouvia meio-dia, eles estão aparecendo, agora estão ressurgindo das cinzas como o Fênix, né? Eu vou tentar aqui, até porque a gente está com uma dificuldade hoje no computador, mas eu vou tentar. Se eu verificar que não está dando certo, eu já interrompo, tá bom? Vamos lá.
2: Bom dia, Paulo. Quanto tempo que
1: Bom
2: eu não
1: dia.
2: Ouvi a sua voz.
1: Ah, que maravilha.
2: Que coisa boa. Uma excelente quarta-feira para todos nós que estamos ouvindo Paulo na Rádio Educativa de Campinas.
1: Meu por aqui, Deus.
2: Marina Guimarães, QPH de momento, Hortolândia, Jardim Amanda, mas já na sequência da Cidade Orquídea. Positivo? QTI aí, Suma, Sumaré.
1: Positivo, sem QRU, né, Marina? Muito obrigado pela mensagem, adorei, viu? Então vamos curtir mais músicas aqui, em oferecimento para todos os ouvintes e para Marina, que me redescobriu aqui nas manhãs educativas.

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20: A Câmara Municipal de Campinas vota na reunião ordinária de hoje, entre outros itens da pauta, o projeto que estabelece regras para garantir o sepultamento digno de nascituros e natimortos no município, independentemente da idade gestacional, peso ou estatura. A proposta é de autoria do vereador Guilherme Teixeira. O projeto de lei determina que seja assegurada uma destinação funerária digna nesses casos e proíbe que nascituros e natimortos recebam destinação considerada incompatível com a dignidade da pessoa humana. O texto também permite que, por decisão da família, seja realizada a cremação em vez do sepultamento. A reunião ordinária será realizada a partir das 18 horas no plenário da Câmara e terá transmissão ao vivo pela TV Câmara Campinas e pelo canal da emissora no YouTube. Com trabalhos técnicos de Maurício Vicenzi, Isabela Santos para o Minuto Câmara.
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3: Olá, bom dia para você que está ligado na Educativa 101,9. Já virou relógio, 8 horas e 6 minutos em Campinas, temperatura de momento 14 graus. A previsão de que vai esquentando durante o dia e durante a semana também. Umidade relativa do ar está ótima, graças a Deus. Então vamos dando continuidade aqui ao grande elenco, o grande hall de músicas programadas para você aqui no Bom Dia Campinas. Fábio Júnior.

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1: É, bom dia para você que está chegando agora, 8 horas e 25 minutos. Um abraço para NV de Bôscolo, para Maria do São Bernardo, Lindomar Egídio, Maria Francisco também mandando bom dia aqui, obrigado. A Sônia também mandando mensagem aqui, o Márcio, o Aparecido Machado, o Mosca, a Rosimeire e a Liliana Martinman também mandando mensagem. Essa música, gente, ela é o seguinte, da Tina Turner. Vocês lembram que a Rosana gravou Apague a Luz do Abajur? É essa música aí, Let's Stay Together. Apague a luz do abajur. Essa aí, da Tina Turner. Antes, a Ivete Sangalo, Quando a Chuva Passa. Roxette.

At It Must Have Been Love, e também Fábio Júnior, Vida, tudo aqui no Bom Dia Campinas, viu? Vocês sabem que eu tava lendo agora aqui nas redes sociais? Eu não tava botando muita fé, no entanto, eu tô botando fé sim. É uma coisa que saiu num jornal de grande circulação, um jornal poderosíssimo aqui ainda, né, no estado de São Paulo. Saiu uma pesquisa que os jovens da geração Z, o que eles estão fazendo? Quando eles vão ter um encontro, um date, vai sair com o crush, vai dar uma passeada no shopping, o que eles estão fazendo? Eles não estão tomando banho, não toma mais banho para ir no encontro. Já imaginou? Eu não consigo acreditar nisso. E aí a resposta foi que, quando a pessoa, principalmente os garotos, não tomam banho, eles ficam com os feromônios, sei lá o que, que é que estava aqui, eu já até perdi a publicação aqui, para tipo uma coisa de, sabe quando é meio de quando o animal vai conquistar lá a sua parceira, é tipo aquilo ali, conquistar pelo cheiro. Eu fiquei passado, gente, eu não estou acreditando que essa geração de agora, além de estar mais ligada na inteligência artificial, está ficando tudo ruim, e ainda o pessoal me solta essa, né? Não está tomando banho antes de encontrar com a paquera, né? Olha, misericórdia, misericórdia. Agora a gente, sei lá, tenta entender tudo isso. E a gente vai tentar entender viajando, andando, do Leme ao Pontal. Não é legal? Então tá, reflita aí enquanto você passeia do Leme ao Pontal, viu, Débora Figueiredo? Um beijão pra você, viu?

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1: Thank you.

Educativa FM 101,9, 8h48 em Campinas, agora partindo aí para os últimos 10 minutos do programa Bom Dia Campinas. E eu estou aqui aguardando, né, as pessoas que querem passar alguma cota para mim. Eu estou precisando de cotas, tá bom? Quero, pode ser uma cota de uma jangada, igual aquela que o Náufrago fez para conseguir sair da ilha onde ele ficou depois do acidente de avião, lembra? Pode ser uma cota para o show da Celine Dion em Paris. Pode ser uma cota também de, sei lá, qualquer cota, tá bom? Aí você pergunta se eu tô curtindo as cotas, eu vou falar, tô adorando as cotas. Manda uma cota aí para mim. E a cota do Bom Dia Campinas já tá quase acabando mesmo, né? 8h49 agora e a cota de músicas aqui já está encerrando, tá bom? Então vamos para mais músicas. Às vezes a pessoa pensa, ah, o Paulo Rogério tá delirando, né? E, olha, você sabe que eu deliro mesmo, eu viajo. Às vezes eu viajo umas coisas assim, viajo na maionese mesmo, viu? Mas é bom que a gente distrai também, né? E pensa em coisas boas, alivia o dia, é isso aí. Quem tá aparecendo por aqui agora é o Jerry Franz Brock, também a Wanda. A Wanda, ela manda mensagem todo dia, mas sequer acho que eu já perguntei de onde Wanda fala. Ah, Wanda fala do Padre Anchieta. Obrigado, viu, Wanda? A Cleide número 1. Ah, daqui a pouco eu vou começar a nomear as Cleides igual o Silvio Santos nomeava as filhas, né? A minha filha número 1 é tal, a filha número 2 é tal. Então aqui tem a Cleide, acho que essa Cleide aqui é número 1. Obrigado, viu, Cleide? A Jandira, o meu xará, o Paulo Rogério também. A Darcy Berton. Obrigado, Darcy. Um grande abraço, viu? É. Tá bom. Enquanto não vem a sua cota, viu, Eliana? Hoje seu dia é especial. Viva, obrigado. Mas a cota agora é América, com Tin Man.

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1: Olha só agora o recadinho da Raquel. Vamos ver, Raquel? Peraí.
2: Bom dia, Paulo. Eu também tô por aqui. Não tô conseguindo participar direito. Porque tô fazendo as corridas aqui. Eu também tô por aqui, tá?
1: Ah, Raquel é corrida.
2: Também tô por aqui.
1: De aplicativo, né?
2: E eu ainda não falei de onde eu sou. Sou de Hortolândia. Tá bom?
1: Aí você pode falar, quando eu vim para esse mundo, eu não atinava em nada. O meu nome é Gabriela, Gabriela e meus camarada.
2: Um ótimo dia aí para você. E eu também tô doida para uma cota.
1: Ah, é bom uma cota, né? Eu queria.
2: Ai, um abraço. Tô por aqui todos os dias. Às vezes não dá tempo de participar, mas eu tô por aqui.
1: Eu imagino.
2: Um abraço para você.
1: Eu imagino.
2: Ótimo dia.
1: Obrigado, Raquel.
3: Botijão de gás também ganhou uma cota.
1: Ah, botijão de gás é cota?
3: Botijão de gás é uma cota.
1: Ah, mas eu não tenho essa cota de botijão de gás aí, eu não consigo, não. Eu queria outro tipo de cota. Eu queria uma cota de viagem para a Polinésia Francesa, para as Ilhas Maurício. Eu queria uma cota para Mônaco, ou se não para a Costa Amalfitana, para a Grécia. Eu queria uma cota e eu queria curtir a cota, gente. Por que, né? Eu não entendo muito bem disso, mas agora eu fiquei com esse negócio de cota. Ah, olha aqui, a Neide apareceu. Você quer uma cota? Peça para a Neide. A Neide resolve. Quer açúcar? Peça para a Neide. Você quer uma cota, sei lá, no Nordeste? Peça a cota para a Neide. A Neide resolve tudo, gente. A Neide, um beijo para você. Fiquei feliz que você apareceu, viu? E vamos entrar na sintonia com a cota agora do Moraes Moreira.

0: Moraes Moreira, encerrando a cota do Bom Dia Campinas desta... Gente, hoje é terça, né? Hoje é quarta, quarta-feira, benza Deus, quarta-feira 2 de setembro de 2026. As manhãs de setembro estão avançando já e daqui a pouco não dá nem para falar isso, sabe por quê? Porque já tem panetone nas lojas, então panetone não é mais medida de que o final do ano está chegando. Não é, porque panetone se tornou uma coisa já fixa nos supermercados, padarias, gôndolas das mercearias, dos empórios, do boteco aí na esquina da sua casa. Então, o que tem é isso. Então, não dá para medir. Mas eu não duvido nada que assim que acabar setembro, aí vai ter o período eleitoral, outubro já as pessoas já vão estar enfeitando a casa para o Natal. Quer apostar? Então tá, se eu ganhar, vocês me dão uma cota para eu poder viajar para a Europa inteira, tá bom? Aí tem gente me oferecendo cota aqui de... Ah, essa aqui, Marcelo, não dá para aceitar não, viu? Essa cota aqui é pouco ainda, viu? Não dá. Não dá, Marcelo. A Alessandra mandou uma cota para Portugal. Ah, se você quiser me dar uma cota dessa monta aí, eu quero sim, Alessandra, viu? Eu quero essa cota também. Bom, o pessoal se divertindo aqui com a história da cota, mas a minha cota de hoje já acabou. Eu vou chamar aqui o Marcos Cavalcante para assumir a cota dele. Tudo bem, Marcos? Bom dia.
1: Bom dia, Paulo. Bom dia, ouvintes da Rádio Educativa. Excelente quarta-feira para todos vocês.
0: Quarta-feira. Você sabe que às vezes...
1: Quartou.
0: É porque agosto acabou na segunda, né?
1: É, exatamente. Aí aproveitar aqui o seu espaço, mandar um abração para a Michele Cavalcante, minha irmã. Hoje está fazendo aí mais uma primavera. Um beijo no seu coração, saúde e muita paz. Eu te amo.
0: Qual a idade de Michele?
1: Não posso falar, Paulinho.
0: Aqui no programa Bom Dia Campinas, olha,
1: não
0: eu
1: posso
0: devia te
1: falar.
0: Interromper, porque aqui tem que falar a idade.
1: É, 4.1.
0: Porque depois os ouvintes, eles ficam...
1: Eu não falei nada, viu? Se ela estiver ouvindo agora, foi o Paulo que falou, não foi eu.
0: Parabéns, Michele, felicidades para você.
1: É isso aí.
0: A irmã, a esposa do Márcio também, diz que me adora, tá ouvindo o programa. Um beijão, viu, Vanessa? Tudo de bom para você. Aí. Agora, Marcos Cavalcante, acho que vai dar uma esquentada, né? O tempo abriu,
1: tá gostoso, né? Céu
0: como,
1: azul.
0: Como estão os nossos termômetros?
1: Vamos ver aqui os nossos termômetros, Paulinho. Agora em Campinas, 18 graus.
0: Nossa, no meu tá 16.
1: A máxima prevista para hoje é 23, viu?
0: É 23, mas o meu tá 16 aqui, a cota.
1: No momento.
0: É,
1: mas depois vai subindo um pouquinho.
0: Eu já
1: e
0: sei.
1: No final de semana volta a cair. Em domingo, as mínimas vão chegar a 12 graus.
0: Nossa, Paulo. Vou ter que vir no iglu, então, apresentar o programa. Eu já sei porque a diferença dos termômetros. Porque
1: por
0: o seu termômetro é aquele de mercúrio, que sobe aquela fitinha vermelha,
1: sei,
0: sabe?
1: Sei,
0: E aquele lá, ele tem a diferença.
1: O seu tá no Fahrenheit.
0: O meu é Fahrenheit, é verdade. Eu tô nos Estados Unidos.
1: É isso mesmo.
0: Lindomar Egide, um beijão para você também. Marcos, agora é a sua cota, né?
1: Vambora.
0: A sua cota vai das 9 às 13, né?
1: Até às 13 horas. Eu espero que você continue comigo aqui ao
0: Muito
1: longo da
0: bem.
1: Manhã.
0: Muito bem, todo mundo vai curtir a sua cota. Gente, eu volto amanhã, 7h25. Um ótimo dia para todos e até lá.

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2: A Controladoria da Câmara Municipal de Campinas passou a integrar o Conselho Estadual de Controle Interno de São Paulo, entidade criada para promover a cooperação e o compartilhamento de experiências entre órgãos responsáveis pelo controle interno da administração pública. O grupo reúne atualmente 108 membros dos poderes legislativo e executivo. O Legislativo da cidade já faz parte do Conselho Nacional de Controle Interno e agora passa a integrar o grupo regional. Para Bruno Barbosa, controlador-geral da Câmara Municipal de Campinas, a participação é uma forma de promover a troca de experiências e conhecimentos, além de capacitação voltada à área de controle interno. Com trabalhos técnicos de Maurício Vicenzi, Isabela Santos para o Minuto Câmara.
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21: Olá, muito bom dia! Agora são 9:09 e a nossa quarta-feira segue com muita música boa para você aqui na Educativa FM 101,9. Está no ar Manhã Educativa. Eu sou o Marcos Cavalcante, o seu amigo das boas lembranças, e convido a você a continuar com a gente. Eu preparei uma seleção especial para você, reunindo grandes sucessos, boas músicas, canções que deixam o dia mais leve e mais agradável, tá bom? Se você está no trabalho, em casa, no trânsito, ou aí começando, né, agora mais uma etapa do seu dia, fica com a gente. Vem também aí pelo nosso WhatsApp 19994780062. Esse é o nosso canal de comunicação e terei o imenso prazer aqui de conversar com você ao longo de toda a manhã. Pode encaminhar seu bom dia, contar para mim de onde você nos ouve, o que está achando da programação, e juntos vamos tornar essa quarta-feira muito especial. Lembrando que falamos da Avenida Andrade Neves, 2158. Estamos pertinho do Balão do Castelo, tá bom? Ótima manhã para você e lembre-se, hein? A calma é o primeiro passo para um dia leve. Eu desejo que a sua manhã seja leve, abençoada e muito feliz. É, e começando a nossa quarta-feira, tem Love Inside Out com Bee Gees.

9h27, tá aí o som do Bryan Adams, Heaven. Antes ouvimos Alicia Keys com No One. Você também ouviu na sua manhã educativa o sucesso do Change com Paradise. Excelente quarta-feira para você. Você está na melhor Educativa FM. Na sequência tem sucesso nacional com Kid Abelha.

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1: Estima-se que quase 2.150 pessoas tenham morrido por causas relacionadas ao calor na Espanha em agosto, por conta das ondas de calor recordes que assolam a Europa Ocidental durante o verão. Os dados do Sistema de Monitoramento Diário de Mortalidade do Ministério da Saúde Espanhol, divulgados ontem, mostraram 2.149 mortes atribuídas ao calor no mês passado, o segundo maior número notificado em agosto desde o início dos registros em 2015, superado apenas pelo recorde do ano passado de 2.184. O Ministério estimou que 5.234 pessoas morreram por causas relacionadas ao calor entre 15 de maio e 31 de agosto, o maior número registrado para o período do verão desde que o sistema de monitoramento foi lançado em 2015, mesmo sem os dados de setembro. Entre os mortos, 1.283 eram mulheres e 866 eram homens, enquanto 2.164 tinham mais de 65 anos, incluindo 1.285 com mais de 85 anos. O calor extremo pode causar mortes ao provocar insolação ou agravar doenças cardiovasculares e respiratórias, sendo os idosos um dos grupos mais vulneráveis. Da redação da Rádio Educativa, Danilo Fernandes.
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1: Na Educativa, 9 horas 37 minutos. Muito bom dia para você.

0: Raízes, essa da banda Heart Alone. Muito bom dia para você, excelente quarta-feira. Na sequência tem Boletim do Esporte chegando.
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2: Placar News. O Palmeiras anunciou nesta terça-feira a renovação de contrato do atacante Flaco Lopes até o fim de 2030. Desde que chegou ao clube em 2022, o argentino se tornou peça importante do elenco. Já disputou 225 partidas e marcou 78 gols, números que reforçam sua relevância no ataque alviverde. A renovação foi celebrada pela torcida e pelo próprio jogador, que vive um dos melhores momentos da carreira. Flaco, conhecido pelo carisma e pela comemoração JL, também acumula títulos importantes com o Verdão e figura entre os maiores artilheiros do clube neste século. Com um novo vínculo, o Palmeiras garante a permanência de um dos seus principais nomes para as próximas temporadas, reforçando a continuidade do trabalho e a confiança no atacante, que segue como referência dentro e fora de campo. Para a Educativa, Renato Leal.
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0: Já voltamos com mais um grande sucesso para você. Tá aí o Sonoeiro Smith com Angel.

9h58, está aí o som dos Engenheiros do Havaí, Infinita Highway. Eu estava aqui conversando com o nosso ouvinte, o Jonas. Bom dia para você, obrigado pela audiência, pela sintonia. Ele me contava que essa é uma música que combina, né, com estrada, aquele pensamento leve, solto, né, aquela vontade de seguir em frente, né, sem olhar muito para o relógio. Esse é um clássico brasileiro aí que atravessa gerações e continua, claro, né, fazendo companhia para a gente aqui todos os dias na nossa programação, sempre ligadinha com você. Olha, eu quero agradecer a todos que estão mandando seu recadinho. Daqui a pouquinho já vou mandar um alô para todo mundo. Mas antes, vamos à previsão do tempo para hoje. Quarta-feira começou aí com temperatura mais baixa em Campinas. Porém, o tempo melhora ao longo do dia. Agora, pela manhã, os termômetros estão aí na casa dos 18 graus, períodos de sol, e a previsão indica uma máxima hoje chegando nos 25 graus durante a tarde. A tendência é, portanto, de um dia predominantemente ensolarado, né, depois da chuva, dos ventos fortes registrados aí no começo da semana. E para amanhã a temperatura deve subir ainda mais, hein, com máxima prevista para 28. Final de semana desce de novo e a gente fica aí nessa montanha russa. Tá bom? Olha, agradecer a todos aí que estão, né, com a gente, participando. Quero mandar um alô para o Rosseto, para a Ana Célia, para Solange Bueno. Comigo também a Esmeralda dos Santos, a Wanda, o Marcelo ligadinho aqui na 101.9. Agradecer também a presença do Ailton, de Urubici. Aliás, o Ailton, ele veio nos visitar hoje. Quero agradecer a sua participação aqui, veio conhecer a nossa rádio. Seja sempre muito bem-vindo, tá bom? 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E antes de ir para o rápido intervalo, agradecer o Machado, a Enveide de Mogi Guaçu e também o Edelson Mosca. Um grande abraço, boa quarta-feira para todos vocês, hein? Agora 10 horas, a gente vai para um rápido intervalo e voltamos já com mais músicas aqui na Educativa.

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15: Olá, eu sou Heloísa Fava, coordenadora de fiscalização ambiental da Secretaria do Clima, e esse é o Minuto Ambiental. A gente sabe que os desafios climáticos estão cada vez mais presentes no dia a dia das cidades. Por isso, aqui em Campinas, o nosso trabalho tem sido unir forças entre várias áreas para garantir mais segurança e qualidade de vida para a população. Nos últimos anos, nós conseguimos reduzir as áreas de risco e melhorar o planejamento da cidade, com base em ferramentas reconhecidas internacionalmente, como a Estratégia Construindo Cidades Resilientes da ONU e as ferramentas de Scorecard. Essas ações só são possíveis porque trabalhamos em equipe, integrando fiscalização ambiental, saúde, defesa civil e planejamento urbano, sempre com foco em proteger as pessoas. Também temos levado a experiência de Campinas para outros municípios do país, mostrando que quando a gestão é responsável e transparente, os resultados chegam. Nosso compromisso é continuar avançando e cuidando da cidade com seriedade, para que cada morador se sinta mais seguro diante dos desafios climáticos. E esse foi o Minuto Ambiental de Campinas. Pequenas atitudes transformam nossa cidade.
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18: A transmissão dos eventos ao vivo da Câmara Municipal de Campinas na TV Câmara será interrompida durante o horário eleitoral gratuito, de acordo com as determinações da Justiça Eleitoral, mas a exibição permanece contínua no canal da TV Câmara no YouTube. A propaganda eleitoral gratuita para as eleições de 2026 será exibida de segunda a sábado até o dia 1º de outubro, 3 dias antes do primeiro turno. Serão dois blocos de 25 minutos, um das 13 às 13h25 e o outro das 20h30 às 20h55, totalizando 50 minutos diários. Durante esse período, as transmissões ao vivo das atividades da casa, como reuniões ordinárias, extraordinárias, reuniões de comissões, reuniões solenes, entre outros, serão automaticamente interrompidas para a exibição da propaganda gratuita. Já no canal do YouTube da TV Câmara Campinas, a transmissão dos eventos será contínua. A emissora ainda exibirá inserções de 30 segundos dos partidos e coligações distribuídas ao longo da programação, com trabalhos técnicos de Maurício Vicenzi, Isabela Santos para o Minuto Câmara.
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19: E já estamos de volta, Manhã Educativa, agora 10 horas e 9 minutos. Uma excelente quarta-feira para você.

0: 10 horas e 31 minutos, tá aí o clássico com Guns N' Roses, November Rain. Linda música, hein? Seguir tem notícias chegando direto da redação. Voltamos já.
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2: Previstas para serem concluídas em março de 2027, as obras de ampliação das pontes da Avenida Prestes Maia sobre o Córrego Pissarrão, no Jardim do Trevo, avançam de fase com a preparação das vigas que serão concretadas. A intervenção serve para ampliar a capacidade viária com o alargamento das pontes para a criação de uma faixa adicional de cada lado, com 3,25 metros de largura, para que a avenida passe a ter três faixas de rolamento por sentido no trecho. A estrutura será executada em concreto e também serão implantadas calçadas de 2 metros de largura nos dois sentidos, protegidas por defensas de concreto. A Prestes Maia recebe cerca de 100 mil veículos em um dia útil e há uma importante ligação entre diferentes regiões da cidade e as rodovias Anhanguera, Santos Dumont e Bandeirantes. A ampliação das pontes busca eliminar o estreitamento existente no trecho, onde a avenida passa de 3 para 2 faixas de rolamento, situação que contribui para a formação de congestionamentos nos horários de maior movimento. A obra tem custo de R$6 milhões, com recursos de contrapartida da MRV. Da redação da Rádio Educativa, Danilo Fernandes.
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0: É, só os loucos sabem. Charlie Brown Jr. chegando na Educativa.

0: Na Educativa você ouviu Atlantic Star.
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2: Placar News. O calendário do circuito de corridas dos distritos entra na fase final com a realização da etapa Barão Geraldo no próximo dia 19 de setembro e da etapa Joaquim Egídio no dia 8 de novembro. Para fechar o ano em grande estilo, os corredores poderão se inscrever nas duas provas por R$ 105,30, mais R$ 10,53 de taxa de serviço. É só entrar no endereço ticketsports.com.br e se inscrever. Se o atleta optar por confirmar presença só na prova de Barão Geraldo, a organização do evento conseguiu reduzir em 40% o valor do kit básico, que era de R$ 69,50, para R$ 49,50. O corredor recebe o número de peito, sem chip e uma medalha de participação. O valor do kit competidor sai a R$ 58,50, com o número de peito, chip e medalha de participação. Já o kit completo custa R$ 85,50, com direito de camiseta, número de peito, chip e medalha de participação. A redução foi possível em função de uma parceria com a Lindóia Verão. Para a Educativa, Renato Leal.
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0: É isso aí, valeu Renato Leal. Volta daqui uma hora com mais boletim de esporte para você. Agora 10h47. Another Level. Be Alone No More.

E Ed Sheeran, Photograph. Agora 10 horas e 55 minutos. 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Manhã Educativa, sempre conectando você com o melhor da música. Agora a gente muda o ritmo, mas sempre com muita qualidade. Você ouve agora Cazuza, O Nosso Amor a Gente Inventa.

10 horas e 59 minutos. Ouvimos aí Cazuza, o Nosso Amor a Gente Inventa. Antes teve Ed Sheeran, Another Level, Atlantic Star. Só musicão pra você, hein? É, e a gente continua agora com um recadinho importante. Campinas vai realizar no próximo dia 10 de setembro um dia D para negociação de dívidas de IPTU com contribuintes que recorreram à justiça. A ação foi destacada nesta manhã e busca facilitar acordos para quem tem débitos em discussão judicial. A ideia é concentrar os atendimentos e acelerar as negociações, abrindo uma possibilidade para contribuintes regularizarem a situação e, ao mesmo tempo, reduzirem processos que continuam tramitando. É uma oportunidade importante, né, principalmente para quem já vinha tentando resolver pendências antigas com o município. Quando a negociação consegue aí substituir um processo longo, ganham o contribuinte e também a própria administração pública, tá bom? É agora 11 horas, vamos para um rápido intervalo, hein? Voltamos já com mais músicas aqui na Educativa.

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4: A transmissão dos eventos ao vivo da Câmara Municipal de Campinas na TV Câmara será interrompida durante o horário eleitoral gratuito, de acordo com as determinações da Justiça Eleitoral, mas a exibição permanece contínua no canal da TV Câmara no YouTube. A propaganda eleitoral gratuita para as eleições de 2026 será exibida de segunda a sábado até o dia 1º de outubro, 3 dias antes do primeiro turno. Serão 2 blocos de 25 minutos, um das 13 às 13h25 e o outro das 20h30 às 20h55, totalizando 50 minutos diários. Durante esse período, as transmissões ao vivo das atividades da casa, como reuniões ordinárias, extraordinárias, reuniões de comissões, reuniões solenes, entre outros, serão automaticamente interrompidas para a exibição da propaganda gratuita. Já no canal do YouTube da TV Câmara Campinas, a transmissão dos eventos será contínua. A emissora ainda exibirá inserções de 30 segundos dos partidos e coligações distribuídas ao longo da programação, com trabalhos técnicos de Maurício Vicenzi, Isabela Santos para o Minuto Câmara.
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5: Muito bem, estamos de volta. Manhã Educativa traz para você agora o som do Delegation.

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2: 11 horas e 12 minutos, manhã educativa, traz agora Andrew Donald com Save Me Now.

0: livro Arte, Terapia e Terapias Expressivas. É uma obra que propõe um olhar sobre a arte como espaço de expressão, cuidado e bem-estar. E aproveito aqui para chamar o Nelson para falar com a gente. Alô, Nelson, muito bom dia, seja bem-vindo. É um prazer receber você aqui na Educativa.
1: Muito bom dia, Marcos. Tudo Primeiro, bem? Eu quero agradecer muito o convite e dar as boas-vindas a todos que estão nos ouvindo.
0: Legal. Aproveitar já, começar aqui o nosso bate-papo, Nelson, e perguntar para você, né, o que motivou, né, você a transformar a experiência vivida aí durante a pandemia em um livro, né, sobre arte-terapia e terapias expressivas.
1: Na verdade, Marcos, esse livro, ele nasce, ele surge justamente das necessidades. Porque em meio à pandemia, quando eu inicio o projeto, eram pessoas que estavam cada uma nas suas casas, né? Então, com as suas questões, imagine só a gente abrir agora para o público, né? Para que todos que estão nos escutando recordar do ano de 2020, do ano de 2021, em que a gente tem aquele susto, em que surge um isolamento, em que nós tivemos que ficar presos nas nossas casas. Aí eu recebi uma notícia em que o Museu do Queens de Nova York estava fazendo uma atuação com arte-terapia e me surgiu essa ideia de convidar pessoas, abrir essa possibilidade com uma atuação em arte-terapia online, em que cada família pudesse abrir a sua câmera e pudesse participar de uma atividade artística com técnica, com regras, que é a arte-terapia, com toda essa ferramenta para que a gente pudesse ultrapassar aquele momento. O que, que acabou acontecendo? Nesses convites, eu tive que escolher quais seriam as ferramentas, as possibilidades, a linguagem que eu iria utilizar, e foram escolhidas obras famosas de museus, então pinturas famosas.
0: Entendi.
1: Então, sempre escolhendo uma pintura famosa com uma possibilidade. Então, por exemplo, o quadro O Grito com Ansiedade. Imagina a quantidade de possibilidades, cada uma dessas pessoas nas suas casas, às vezes artistas, às vezes era só uma mãe e sua filha. Então, várias situações aconteceram, descobertas, né? E tivemos muitas possibilidades em que, depois de 2 anos, acabou se tornando um livro.
0: Muito bem. Esse momento foi realmente muito delicado. E durante esse período de isolamento social, né, a arte ela se tornou uma forma, né, de encontro, de cuidado. Queria que você falasse da experiência, né, o que ensinou a você também, né, sobre o papel da arte aí na saúde mental das pessoas.
1: Sem dúvida, Marcos. O que me chamou muita atenção nesse projeto, eu já era ator, já era artista, já atuava com a parte da arte-terapia. Quando a gente tem toda essa questão relacionada a isolamento social e busca uma forma de autorregulação, a gente começa a observar, de uma forma geral, todo aquele grupo, todas aquelas pessoas, não só uma pessoa que já era artista, um cantor, um pintor, que existia também dentro desse grupo, mas existia outras pessoas, existiam outras pessoas, famílias, em que a gente conseguia observar que era um momento em que cada um precisava olhar para si. E desta forma, foi um trampolim na minha vida profissional, na minha carreira, em que pouco a pouco eu fui escolhendo esse caminho.
0: Legal.
1: Então, eu segui com o caminho do livro, mas tem muito aqui pela frente para falar solidamente ainda ao longo desse nosso bate-papo.
0: A gente observa aí, né, você vem desenvolvendo, né, o conceito, né, do museu terapêutico. Eu queria que você falasse mais, né, como funciona essa proposta, né, de que maneira que ela pode contribuir para o bem-estar das pessoas.
1: Então, o museu terapêutico, ele surge do meu mestrado, em que eu faço um mestrado de terapia psicoexpressiva e artes terapêuticas na Espanha, pelo Instituto IASE. E aí, o que eu acabo fazendo lá? depois eu passo a dar aulas, depois que eu termino o mestrado, e eu crio

0: livro em que tem uma estrutura de protocolo, como fazer, então, um profissional da arte, da escola, ou até mesmo da sua clínica, um terapeuta, ele tem um protocolo a ser seguido para utilizar as obras de museus dentro de uma questão relacionada à prevenção e promoção da saúde da mente. Então, realmente, o que eu achava que era só estudo, acabou se tornando um protocolo, um livro, um manual a ser seguido por outros profissionais, que é um projeto muito rico. Esse projeto já teve, né, seu lançamento na Espanha, em Portugal também já teve uma instalação com esse projeto. E aqui a gente, né, vem com muita felicidade, né, com esse grupo e com Campinas em poder trazer essa nova ideia aqui para o Brasil. Estou muito feliz em regressar a Campinas, que é realmente a cidade em que eu vivi bastante tempo, em que eu me descobri artista, porque o meu foco inicial foi no teatro, com um grupo de teatro TESPs. Então, assim, realmente é muita felicidade estar aqui falando na Rádio Educativa, falando aqui com todos os ouvintes que estão aqui nos escutando. Muito obrigado pela oportunidade mais uma vez, Marcos.
1: Eu que agradeço, é uma alegria também para a gente recebê-lo aqui. E gostaria também de aproveitar, você citou Portugal, né? E você atualmente vive em Portugal, né? Onde também desenvolve o seu doutorado e trabalha como ator. Eu queria que você falasse também um pouquinho dessa sua experiência e qual, né, tem sido a repercussão do seu trabalho e do seu livro aí no país.
0: Perfeito. Eu estou há pouco tempo em Portugal e nesse pouco tempo eu entendo que é possível fazer um trabalho com muita estrutura, muito do meu currículo e muito da cultura do país. Então, o que Portugal me trouxe? Ele trouxe uma nomenclatura para o meu doutorado que se chama prescrição cultural, que é extremamente incipiente, que é algo novo ali em Portugal, que surge em 2023, mas que vem de um protocolo da prescrição social que surge na década de 80 no Reino Unido, que é tão somente assim: profissionais da saúde, então médicos, psicólogos, prescreverem cultura em situações com sintomatologia leve de ansiedade, depressão, solidão, isolamento social, burnout, então esgotamento, que é tudo que vem sendo falado com muita força em qualquer lugar do mundo. Não é só lá em Portugal, nós temos muitas questões. Então, assim, o meu livro, né, que surge aqui com arte, terapia e terapias expressivas, ele vem como uma base de estrutura para tudo isso.
1: Muito
0: e que
1: bem.
0: Portugal está recebendo isso muito bem. Fui muito bem recebido na Espanha quando terminei o mestrado. Em Portugal, agora, com o início do doutoramento, né, doutorado, em que remete à prescrição social e à saúde da mente. E também fui muito bem recebido na TV portuguesa como ator. Então, o que se escutava muito, as dificuldades, toda essa possibilidade de não conseguir, isso realmente comigo não aconteceu.
1: Legal.
0: Então, fui muito bem recebido em Portugal, estou em uma série que está a lançar, né,
1: isso que eu queria perguntar para você. Isso que eu queria perguntar para você dessa série, né, em Portugal, né, o que você já pode, né, falar para a gente dessa produção, do personagem, e também como está sendo, né, essa experiência de atuar aí na TV portuguesa.
0: Sim, Marcos, eu posso falar pouco, porque não está divulgado, então, até o nome dos artistas não estão divulgados. É uma das TVs mais importantes de Portugal. É uma série que leva a comédia, mas ao mesmo tempo ela tem um tom de extrema importância, porque tem um tom social também, em que demonstra questões como muito a gente ouve da questão da colonização, da questão do ouro, e tem isso colocado também na série. Então, isso é de extrema relevância, perceber que os portugueses estão tratando sobre isso. E lá eu vi um personagem brasileiro. Então, em Portugal, em cima de uma questão que é relacionada ao ouro, as possibilidades de roubo. Então, assim, tem uma trama bem interessante. Muito bem interessante bem. A ser discutida com essa visão um pouco mais social e colocar o dedo também na cultura, que é de extrema importância, na história.
1: Com certeza.
0: Porque não é estático, né? Tudo isso tem volta, né? Onde eu vivo, em Portugal, 15% da população é brasileira. Então, imagine só, né, quando a gente começa a observar que tem todo esse trânsito Portugal-Brasil, Brasil-Portugal, e que realmente nós estamos no mundo, e que é possível vencer, seguir adiante, e ainda ter a relação, porque eu estou aqui, né, eu estava lá, agora eu estou aqui, eu estava aqui antes, e é possível fazer todo esse tipo de comunicação.
1: Legal.
0: Às vezes
1: demais,
0: algumas coisas que estão mais avançadas lá, outras aqui, e aí a gente tem que fazer esse intercâmbio.
1: Muito bem. E olha, aproveitar então, falar desse intercâmbio, né, dessa trajetória que conecta, né, Brasil e Portugal, quer saber também se já tem algum projeto futuro e o que você gostaria de desenvolver, né, daqui para frente, tanto na área de arte, cultura, saúde mental, televisão, são várias áreas, né?
0: Sem dúvida, Marcos, é incrível essa pergunta, porque eu já começo a pensar assim, eu já estou com uma atuação muito interessante em Portugal, que eu sou o co-coordenador do Minho Social Prescribing. O que que é isso? É uma rede da região norte de Portugal sobre prescrição social, em que neste momento acabou de fazer realmente um projeto dentro da União Europeia em que a gente vai conseguir perceber nos outros países quais são os avanços e os resultados dessa atuação da prescrição social e da prescrição cultural. E é de extrema importância para essas questões que a gente, quando vai analisar os números, são alarmantes, e não são alarmantes só dentro de uma organização, de uma empresa, de um hospital, está dentro das casas das pessoas. Então, quantas vezes mais a gente escuta o aumento de ansiedade, o aumento na depressão, o burnout? Nós temos hoje em dia também uma legislação que se regulamenta com novidades, que se chama NR1 no Brasil. Então, um outro projeto que eu também estou é de outro livro que se chama Saúde Mental no Trabalho, só que sempre relacionado aos recursos artísticos expressivos, Marcos. Então, esses são os meus futuros projetos que eu posso falar, e também sobre o lançamento da série portuguesa, que realmente foi uma grande felicidade, uma surpresa para mim.
1: Sensacional, legal. E olha, então, frisar aqui, né, o lançamento então acontece nesta quinta-feira, 3 de setembro, das 19 às 21 horas, né, na Livraria Candeeiro, em Campinas. Está aí, então, o livro Arteterapia e Terapias Expressivas, né, vai ser publicado pela Paco Editorial. Nelson, muito obrigado pela conversa e por compartilhar um pouco desse trabalho aqui com a gente, tá bom? Obrigado aí pela participação.
0: Perfeito,
1: aqui,
0: Marcos,
1: na Educativa.
0: Eu que agradeço todos os ouvintes e mais uma vez eu convido que todos estejam amanhã. Vai ser lindo, além do lançamento vai ter uma exposição das obras dos artistas com curadoria da Samara Duarte, que está lindo. Então, estão todos convidados. Mais uma vez, agradeço, Marcos.
1: Eu que agradeço. Olha, um grande abraço para você e as portas, com certeza, ficarão abertas aqui para uma próxima conversa, tá bom?
0: Perfeito.
1: Até mais. Agora, 11 horas, 36 minutos.
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1: Placar News. O espanhol Carlos Alcaraz voltou às quadras em grande estilo após um período afastado por lesão. Na estreia do US Open em Nova York, o número 4 do mundo mostrou segurança e intensidade para vencer o cazaque Roman Safiulin, atual número 99 do ranking. Jogando de forma sólida do início ao fim, Alcaraz fechou a partida em 3 sets a 0, confirmando bom retorno e avançando sem sustos no torneio. A atuação reforça a expectativa sobre o desempenho do jovem espanhol nesta edição do Grand Slam, já que ele chega recuperado fisicamente e com confiança renovada. O resultado anima tanto o atleta quanto os torcedores, que esperam vê-lo novamente brigando pelas fases decisivas da competição. Para a Educativa, Renato Leal.
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11 horas e 59 minutos. Vamos encerrando a nossa manhã educativa com este grande sucesso de Bruce Hornsby e The Range, The Way It Is. Lembrando, na sequência tem horário eleitoral gratuito. Voltamos já com o menu musical. Uma excelente tarde para todos vocês.

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2: Olá, muito boa tarde. Estamos de volta com o Menu Musical. Sejam todos muito bem-vindos. Eu sou Marcos Cavalcante e sigo com vocês até a uma da tarde, sempre com músicas suaves, relaxantes, para você iniciar muito bem a sua tarde. Nosso WhatsApp continua liberado para você interagir através do 19-994-780062. E começamos muito bem o Menu Musical desta quarta-feira. Tem clássico para você com Air Supply e o grande sucesso Every Woman in the World.

0: Excelente tarde para você, número musical Adriana Calcanhoto com a música mais feliz. Antes você ouviu o BJ Thomas com I Just Can't Help Believing e It's On Me com Adele. Uma ótima tarde para você, na sequência tem grande sucesso com o Bee Gees.
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E de 50, True Colors. Raquel Gray na companhia de Boyce Avenue. Uma ótima tarde para você. Na sequência do menu musical tem Chris de Burgh, Love is My Decision.

0: E assim vamos fechando mais uma edição do Menu Musical, Ed Sheeran. E assim, eu agradeço a sua companhia e sintonia ao longo dessa tarde belíssima de quarta-feira. E agora a gente traz aí para você o nosso querido Jota Silva. Já
1: boa
0: chegou.
1: Boa tarde, como é que
0: animado,
1: tá você? Tudo bem?
0: Graças
1: tranquilo.
0: A Deus. Tranquilaço.
1: Então tá bom demais. Uma tarde gostosa de quarta-feira.
0: Muito boa mesmo,
1: tá,
0: né,
1: Jota? Tá um sol delicioso, maravilhoso.
0: Não sei a temperatura que tá no momento. Vou até verificar aqui enquanto você vai falando comigo
1: aqui.
0: Ah, já vai
1: estar uns 30 graus.
0: Ah, será que subiu
1: bem? Tá bem quentinho, viu?
0: Tá quente lá fora?
1: Tá bem, tá. Um calor tremendo.
0: Pelo menos aqui tá falando 22.
1: 22?
0: Não sei de onde surgiu esse calor todo que você tá sentindo.
1: Acho que eu tô na menopausa.
0: Depois dessa eu vou embora.
1: Um abraço
0: pro Jota esfriar a cabeça. Volto amanhã às 9 da tarde. Até lá. Até lá.

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10: A Câmara Municipal de Campinas oferece o programa Câmara Educa para aproximar o legislativo da sociedade. Por meio de visitas guiadas, o programa apresenta aos participantes como funciona a Câmara, qual é o papel dos vereadores e de que forma as decisões tomadas no Legislativo impactam a cidade. Durante a visita, os grupos circulam por espaços institucionais da casa. O Câmara Educa atende alunos da educação infantil a partir de 4 anos, do ensino fundamental, do ensino médio, cursos profissionalizantes, faculdades, organizações sociais e também o público em geral. As atividades são adaptadas de acordo com a faixa etária dos visitantes e podem incluir contação de histórias, conteúdos audiovisuais e vivências educativas sobre política e cidadania. Para pessoas a partir de 11 anos, a programação inclui ainda um bate-papo com vereador ou vereadora. As visitas devem ser agendadas pelo telefone da Câmara com a Coordenadoria de Relações Públicas, com trabalhos técnicos de Maurício Vicenzi, Isabela Santos para o Minuto Câmara.
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11: Alô Campinas, boa tarde, estamos chegando com Tarde Educativa. Vamos juntos até às 17 horas com muita música, muita informação para você. Estamos transmitindo aqui dos Altos do Castelo, na Andrade Neves, 2158, 101,9 Educativa. E a gente começa com o Rod Stewart. Come on.

0: Agora são 13 horas mais 24 minutos, educativa sempre conectada com Campinas. A INDEC interditará totalmente ao tráfego de veículos um trecho na rua Visconde de Taunay, na Vila Itapura, amanhã, 3 de setembro, no período das 8h30 às 12 horas, das 8h30 da manhã ao meio-dia. O bloqueio será no trecho entre as ruas Barão de Atibaia e Tiradentes, na altura do numeral 347, para viabilizar obra na rede de esgoto a ser executado pela Sanasa. 13 horas 24 minutos, 994-780062, é o WhatsApp da Educativa, para você contar para a gente de onde você nos ouve, de onde é que você nos acompanha. Boa tarde.
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1: A Secretaria de Saúde de Campinas confirmou mais duas mortes por síndrome respiratória aguda grave causadas pelo vírus da gripe em 2026. As vítimas tinham histórico de doenças pré-existentes e não foram vacinadas. Com isso, neste ano, a cidade conta com 363 casos e 33 óbitos. Uma das vítimas era do sexo feminino, de 24 anos, com comorbidade não vacinada. A outra, um homem de 69 anos, também possuía comorbidades e não estava vacinado. Em 2025, Campinas registrou 561 pessoas com síndrome respiratória aguda grave por gripe, sendo que 69 morreram. No total de óbitos, 54 pessoas não estavam vacinadas. As vacinas estão disponíveis para todas as pessoas a partir de 6 meses de idade nos 69 centros de saúde da cidade. Basta levar documento com foto e a caderneta de vacinação, se tiver. Não é necessário agendamento. Neste ano, a vacina contra a gripe protege contra as gripes A, H1N1 e H3N2 e B. Da redação da Rádio Educativa, Danilo Fernandes.
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2: Agora 13h48 na Educativa.

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24: Olá, eu sou Heloísa Fava, coordenadora de Fiscalização Ambiental da Secretaria do Clima. E esse é o Minuto Ambiental. Você sabia que um descarte irregular, uma queimada, corte de árvores ou uma obra sem controle podem causar danos sérios ao meio ambiente e à saúde de todos nós? É por isso que existe a Fiscalização Ambiental. Ela é realizada pela Prefeitura de Campinas por meio da Coordenadoria de Fiscalização Ambiental da Seclimas e atua diretamente na proteção da cidade. A fiscalização monitora áreas, acompanha atividades, verifica possíveis fontes de poluição e aplica penalidades quando há danos ao meio ambiente. Também trabalha junto com outros órgãos para evitar danos maiores e garantir a qualidade de vida da população. Mas atenção, a fiscalização precisa da sua participação. Viu algo irregular? 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Ligue 156 ou nos contate via WhatsApp. 2116-0156. 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E esse foi o Minuto Ambiental Campinas. Proteger o meio ambiente é proteger a nossa própria vida.
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22: A Controladoria da Câmara Municipal de Campinas passou a integrar o Conselho Estadual de Controle Interno de São Paulo, entidade criada para promover a cooperação e o compartilhamento de experiências entre órgãos responsáveis pelo controle interno da administração pública. O grupo reúne atualmente 108 membros dos poderes Legislativo e Executivo. O Legislativo da cidade já faz parte do Conselho Nacional de Controle Interno e agora passa a integrar o Grupo Regional. Para Bruno Barbosa, controlador-geral da Câmara Municipal de Campinas, a participação é uma forma de promover a troca de experiências e conhecimentos, além de capacitação voltada à área de controle interno. Com trabalhos técnicos de Maurício Vicenzi, Isabela Santos para o Minuto Câmara.
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25: Muito bem, agora são 14 horas mais 8 minutos na Educativa, sempre conectada com Campinas. 994780062 é o WhatsApp da Educativa, para você contar para a gente de onde você nos ouve, de onde você nos acompanha. Com a gente, o Rosseto, a Wanda, boa tarde Wanda, o Fábio, a Neide, Iracide Oliveira, Niveide, Vado, também com a gente, cadê? A Ana, quem mais? Valdecir, Lindomar, Tereza Lodi, Ana Célia, também o Júlio César e a Solange Bueno. A todos, boa tarde.
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25: Na sequência, Whispers.

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1: O PIB, Produto Interno Bruto, do Brasil cresceu 0,5% no segundo trimestre de 2026, mas perdeu força em relação aos três primeiros meses do ano, segundo dados divulgados ontem pelo IBGE. Apesar da desaceleração, o país ficou na quinta posição no ranking mundial de crescimento trimestral, de acordo com o levantamento da Austin Rating. Na comparação entre o segundo e o primeiro trimestre de 2026, o Brasil registrou o quinto maior avanço entre as economias analisadas, superando grandes potências e outros integrantes dos BRICS, como a China, que apareceu na 19ª posição. O resultado foi registrado em um cenário de desaceleração entre os países emergentes, influenciados pelos efeitos do conflito no Oriente Médio. Da redação da Rádio Educativa, Danilo Fernandes.
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1: Agora 2 horas 44 minutos na Educativa.

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2: A Internacional de Limeira vive um novo momento. O clube aprovou no início desta semana a criação da SAF, abrindo um ciclo comandado por dois nomes históricos do futebol mundial, Ronaldo Nazário e Roberto Carlos. A proposta foi votada pelo Conselho e recebeu aprovação expressiva, 53 votos a 1. Com o novo modelo, a empresa liderada pelos ex-jogadores passa a controlar 80% das ações, enquanto os 20% restantes permanecem com o clube. A mudança marca uma reestruturação administrativa e financeira com expectativa de modernização da gestão e fortalecimento da equipe nos próximos anos. A SAF da Internacional segue a tendência de outros clubes brasileiros que adotaram o formato para atrair investimentos, profissionalizar processos e buscar muito mais competitividade. Para a Educativa, Renato Leal.
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5: Agora 2 horas mais 50 minutos na Educativa Campinas. Boa tarde.

0: Educativa sempre conectada com Campinas. Um pequeno intervalo e já voltamos com muito mais músicas para você.
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19: Os vereadores da 8ª edição do Parlamento Jovem encerraram as atividades. Durante a segunda reunião ordinária, última sessão da edição do programa de 2026, os alunos analisaram e votaram 4 projetos de lei. No total, nas duas sessões, foram 9 projetos. O Parlamento Jovem, um programa desenvolvido pela Elecamp, a Escola do Legislativo de Campinas, para estudantes do 8º e 9º ano do ensino fundamental vivenciarem o exercício do mandato de vereador a fim de potencializar sua formação política. Nesta última edição, 29 escolas se inscreveram para participar. Foram 26 públicas e 3 particulares. O programa é também uma oportunidade para os estudantes aprenderem sobre o processo da casa e desenvolver habilidades de argumentação, respeitando a diversidade de opiniões e construindo um olhar crítico sobre a realidade. Com trabalhos técnicos de Maurício Vicenzi, Isabela Santos para o Minuto Câmara.
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0: Agora são 15 horas mais 10 minutos, fazendo a diferença no seu dia a dia educativa. 994780062 é o nosso WhatsApp. Isabel Lorenzetti, lá do Parque Industrial. Boa tarde. Elza Leonel de Almeida, Lúcia de Oliveira. Alô, Lúcia. E Liete Ferreira, Genilda Maria Menezes, a Margot Osaka, lá em Londrina, Helena Almeida, Aline Messias, Maria do Carmo. Alô, Maria do Carmo, tá ouvindo a gente, boa tarde, Carminha. Dálcio Antônio, lá da Casa Amarela, Lina Fernandes, Josefa Vezenfati, Edna Cândido, Elizabeth da Cury, Benedita na Vila Costa e Silva, Wanda Pereira dos Santos Barbosa, a Bárbara Maria lá no Jardim Aeroporto e também a Maria José Juliana Batista, Odina Pereira, Irene Gomes dos Santos, a todos, obrigado pela audiência. Agora 3 horas 11 minutos. Boa tarde.
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0: Educativa Campinas, Spice Girls, Stop. Agora são 15 horas 23 minutos. Olha, moradores de Campinas devem ficar atentos, pois em setembro acaba o prazo para que aposentados e pensionistas solicitem a isenção do IPTU, o Imposto Territorial e Predial Urbano. O benefício é destinado aos contribuintes que são proprietários e residentes de imóveis localizados no município e pode ser requerido até 30 de outubro. De acordo com a Prefeitura, a solicitação pode ser feita de forma online, por e-mail ou presencialmente mediante agendamento. Se concedida, a isenção é limitada a R$ 2.333 e não inclui a taxa de lixo. Agora são 15 horas e 24 minutos na Educativa. 994780062 é o WhatsApp da Educativa 101,9.
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0: Agora são 15 horas mais 32 minutos. Steve Wonder em nossa programação. Agora tem notícias para você. Volto rapidinho, 15h33.
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1: Agora são 15 horas 33 minutos, Educativa.

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18: A transmissão dos eventos ao vivo da Câmara Municipal de Campinas na TV Câmara será interrompida durante o horário eleitoral gratuito, de acordo com as determinações da Justiça Eleitoral, mas a exibição permanece contínua no canal da TV Câmara no YouTube. A propaganda eleitoral gratuita para as eleições de 2026 será exibida de segunda a sábado até o dia 1º de outubro, 3 dias antes do primeiro turno. Serão 2 blocos de 25 minutos, um das 13 às 13h25 e o outro das 20h30 às 20h55, totalizando 50 minutos diários. Durante esse período, as transmissões ao vivo das atividades da casa, como reuniões ordinárias, extraordinárias, reuniões de comissões, reuniões solenes, entre outros, serão automaticamente interrompidas para a exibição da propaganda gratuita. Já no canal do YouTube da TV Câmara Campinas, a transmissão dos eventos será contínua. A emissora ainda exibirá inserções de 30 segundos dos partidos e coligações distribuídas ao longo da programação, com trabalhos técnicos de Maurício Vicenzi, Isabela Santos para o Minuto Câmara.
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0: Agora 15 horas, não, 16 horas mais 7 minutos, Educativa, Wanda Brasil em Santa Bárbara do Oeste com a gente, obrigado aí pela audiência, viu? Obrigado a todos que acompanham a programação da Educativa, sempre conectada com Campinas.
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1: A abertura do mês Carlos Gomes 2026 será realizada hoje à noite no Teatro Luiz Otávio Bournier, do Centro de Convivência Cultural. O concerto contará com a Orquestra Sinfônica de Americana, interpretando obras do compositor campineiro Antônio Carlos Gomes, com a participação de solistas da ABAL, Associação Brasileira Carlos Gomes de Artistas Líricos. Sob a regência do maestro Álvaro Peter Levitz, o programa reúne trechos sinfônicos, áreas, duetos e grandes cenas das óperas Lo Schiavo e Il Guarani, celebrando a obra e o legado do compositor campineiro, que morreu aos 130 anos. O concerto de abertura do mês Carlos Gomes é nesta quarta-feira, às 8 da noite, no Centro de Convivência Cultural. A entrada é de graça e o Centro de Convivência fica na Praça Imprensa Fluminense, no Cambuí. Esse e outros eventos culturais você pode conferir no site campinas.sp.gov.br/eventos. Da redação da Rádio Educativa, Danilo Fernandes.
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4: Agora 4h33 na Educativa.

0: Educativa Campinas, 16h45. Agora tem Renato Leal para falar de esportes para você.
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2: Placar News. A seleção brasileira masculina de basquete segue na luta por uma vaga nas Olimpíadas de Los Angeles em 2028. A equipe disputa o pré-olímpico, mas ainda não conseguiu vencer na competição. Nesta semana, o Brasil foi derrotado pelo México, apesar de uma boa atuação nos dois primeiros quartos, quando mostrou intensidade e organização defensiva. O resultado aumenta a pressão sobre o time brasileiro, que precisa reagir rapidamente para seguir com chances de classificação. A equipe tenta ajustar o ritmo e corrigir erros decisivos, especialmente nas etapas finais das partidas, onde tem encontrado dificuldades para manter o desempenho. O grupo também confia na recuperação e trabalha para transformar as boas atuações parciais em resultados positivos. O Brasil volta à quadra nos próximos dias, buscando a primeira vitória e permanência na disputa por uma vaga olímpica. Para a Educativa, Renato Leal.
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0: Agora 4h47.

Muito bem, amanhã estarei de volta às 13 horas aqui no Tarde Educativa. Você continua aqui depois dos comerciais, tem muito mais música e muito mais informação para você.

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14: A Câmara Municipal de Campinas vota na reunião ordinária de hoje, entre outros itens da pauta, o projeto que estabelece regras para garantir o sepultamento digno de nascituros e natimortos no município, independentemente da idade gestacional, peso ou estatura. A proposta é de autoria do vereador Guilherme Teixeira. O projeto de lei determina que seja assegurada uma destinação funerária digna nesses casos e proíbe que nascituros e natimortos recebam destinação considerada incompatível com a dignidade da pessoa humana. O texto também permite que, por decisão da família, seja realizada a cremação em vez do sepultamento. A reunião ordinária será realizada a partir das 18 horas no plenário da Câmara e terá transmissão ao vivo pela TV Câmara Campinas e pelo canal da emissora no YouTube. Com trabalhos técnicos de Maurício Vicenzi, Isabela Santos para o Minuto Câmara.
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1: Cidade Negra, along with Shabbat.

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1: Placar News. A Copa do Brasil segue mexendo com o torcedor brasileiro. E nesta quarta-feira, duas partidas decisivas das quartas de final, jogos de volta, prometem fortes emoções. No Barradão, 21:30, o Vitória recebe o Vasco da Gama. Os cariocas chegam com a vantagem. Venceram o duelo de ida por 1-0 e, se não sofrerem gol, garantem vaga nas semifinais. Também às 21:30, na Vila Belmiro, Santos e Palmeiras fazem outro confronto decisivo. Verdão tem situação confortável após 3-0 conquistado no primeiro jogo e pode até perder por 2 gols de diferença, que ainda assim avança. A classificação para as semifinais vale muito mais do que prestígio. Quem confirmar vaga assegura uma premiação de R$ 9 milhões. À noite, promete estádios cheios e muita tensão em campo. Para a Educativa, Renato Leal.
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2: Olá, eu sou Heloísa Fava, coordenadora de fiscalização ambiental da Secretaria do Clima. E esse é o Minuto Ambiental. Você sabia que aquilo que você separa na sua casa pode virar trabalho para muita gente aqui em Campinas? A Secretaria do Clima, Secretaria de Trabalho e Renda, de Saúde e de Serviços Públicos trabalham com as cooperativas de reciclagem para garantir que os materiais que você separa tenham o destino certo. É o GTDMR, Grupo Técnico de Doação de Materiais Recicláveis. Na prática, funciona assim. O que você separa não vai para o lixo comum. Vira renda, vira oportunidade e ajuda muitas famílias. As cooperativas fazem coleta, separação e encaminham tudo para a reciclagem. E você faz parte disso quando separa corretamente os seus materiais. E esse foi o Minuto Ambiental Campinas. Pequenas atitudes transformam a nossa cidade.
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21: A Câmara Municipal de Campinas oferece o programa Câmara Educa para aproximar o legislativo da sociedade. Por meio de visitas guiadas, o programa apresenta aos participantes como funciona a Câmara, qual é o papel dos vereadores e de que forma as decisões tomadas no Legislativo impactam a cidade. Durante a visita, os grupos circulam por espaços institucionais da casa. O Câmara Educa atende alunos da educação infantil a partir de 4 anos, do ensino fundamental, do ensino médio, cursos profissionalizantes, faculdades, organizações sociais e também o público em geral. As atividades são adaptadas de acordo com a faixa etária dos visitantes e podem incluir contação de histórias, conteúdos audiovisuais e vivências educativas sobre política e cidadania. Para pessoas a partir de 11 anos, a programação inclui ainda um bate-papo com vereador ou vereadora. As visitas devem ser agendadas pelo telefone da Câmara com a Coordenadoria de Relações Públicas, com trabalhos técnicos de Maurício Vicenzi, Isabela Santos, para o Minuto Câmara.
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1: Olá, boa noite.
2: Boa noite para você que nos acompanha em todo o país.
1: Quarta-feira, 2 de setembro de 2026.
2: Vamos aos destaques do dia.
1: Remédio para infarto e AVC no SUS.
2: Sancionada a lei que determina a oferta de trombolíticos nos serviços de urgência e emergência. Pablo Mundim.
3: Hoje, a aquisição dos trombolíticos é feita pelos gestores locais e, a partir da nova legislação, o Ministério da Saúde vai definir estratégias para aprimorar essa oferta e qualificar o atendimento.
1: Preparação para o El Niño.
2: Medidas de prevenção aos efeitos do fenômeno climático foram apresentadas a gestores estaduais e municipais de todo o país. Márcia Fernandes.
4: Para lidar com os efeitos do chamado Super El Niño, estão sendo adotadas medidas nas diferentes regiões do país.
1: Atenção na hora das compras para casa.
2: Anvisa proíbe produtos de limpeza sem registro sanitário por representarem riscos à saúde. Cleide Lopes.
5: Antes de colocar um produto no carrinho, vale fazer uma conferência rápida no rótulo. Se não há identificação clara do fabricante, lote ou instruções de uso, é melhor desconfiar.
1: Hoje, na apresentação, eu, Luciana Vasconcelos e Luciano Seixas.
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1: Sancionada a lei que prevê a oferta de trombolíticos para tratamento de infarto e AVC na rede de urgência e emergência do SUS.
2: Esses medicamentos podem ser usados para dissolver coágulos de sangue, os trombos, que entopem as artérias ou veias.
3: As doenças cardiovasculares são a principal causa de morte no Brasil. São cerca de 400 mil mortes por ano, mais de 1.100 por dia. Em casos de infarto e de alguns tipos de AVC, o tempo é decisivo para salvar vidas e reduzir sequelas. Com a nova lei, medicamentos trombolíticos serão ampliados na rede de urgência e emergência do SUS, incluindo as unidades de pronto atendimento, as UPAs. Segundo a médica e professora de emergências do Hospital de Clínicas da USP, Ludmila Abraão Ajar, a medida será fundamental para salvar vidas.
6: Quando nós levamos o trombolítico, que é essa medicação tão poderosa, para a população que precisa, nós estamos salvando vidas e estamos devolvendo os pais e as mães de famílias para suas casas, com uma menor ocorrência de incapacidade, de sequelas e de problemas que vão tornar toda essa família inviável para uma vida social.
3: O tratamento pode ser indicado em casos de infarto e AVC isquêmico, sempre depois da avaliação de equipe de saúde e de acordo com os protocolos médicos. No caso do infarto, o medicamento pode ser utilizado principalmente quando um procedimento mais complexo, como a angioplastia, não está disponível no tempo recomendado. A nova lei prevê medidas para melhorar a disponibilidade dos medicamentos na rede pública. O ministro da Saúde, Alexandre Padilha, destaca que hoje a aquisição dos trombolíticos é feita pelos gestores locais e que, a partir da nova legislação, o Ministério da Saúde vai definir estratégias para aprimorar essa oferta e qualificar o atendimento.
7: Vamos levar para a pactuação com os estados e municípios e a lei passa a dar uma obrigação muito maior, a capacidade maior de todo cidadão, da gente enquanto ministério, do gestor estadual, municipal, cobrar a implementação do que está acontecendo. E com isso a ideia é reduzir o tempo de tratamento e, ao reduzir o tempo de tratamento, a gente garantir salvar vidas em relação a isso.
3: A lei entra em vigor 180 dias após a publicação e a implementação será acompanhada por um comitê criado pelo Ministério da Saúde. Em 2025, o SUS contabilizou 292 mil atendimentos por AVC, sendo 218 mil por AVC isquêmico. Reportagem Pablo Mundim.
1: A campanha nacional de multivacinação chegou ao fim nesta terça-feira, com mais de 8 milhões de doses aplicadas em todo o país.
2: Mas fique atento, se você tem criança ou adolescente com menos de 15 anos em casa, vale dar uma olhada na caderneta e conferir se falta alguma vacina.
1: Isso porque, mesmo com o fim da campanha, a vacinação continua normalmente pelo SUS.
2: É só procurar um posto de saúde e levar a caderneta para atualizar o documento.
1: Reforçando a rotina de vacinação, mesmo que seja com uma frequência menor, deve ser mantida na adolescência.
2: Inclusive, a vacina contra o HPV. E jovens e adolescentes de 15 a 19 anos que não foram imunizados na idade correta têm até 31 de dezembro para receber a dose pelo SUS.
1: A servidora pública Aline Figueiredo sempre levou a sério todas as vacinas que protegem o filho João Vitor, de 11 anos, contra doenças que podem ser evitadas. Com a caderneta completa, o João Vitor já tomou até mesmo a vacina contra o HPV. Para ela, os cuidados com a saúde vão além da porta de casa.
8: Além de desenvolver a doença, de transmitir, né? Essa, para mim, foi a grande preocupação. Se tem uma doença que está tendo controle por vacinação, por que não proporcionar isso ao meu filho? Se eu já tomei também, eu sou imunizada. Nossa, eu saí uma vacina, eu estou lá, só acho que eu sou a primeira da fila para tomar.
1: Os adolescentes têm um esquema vacinal importante a ser seguido para construir uma vida adulta saudável. A pediatra Natália Bastos alerta que a caderneta de vacinação continua merecendo a atenção dos pais de adolescentes.
9: As pessoas esquecem muito da vacinação dos adolescentes e acaba que eles ficam sem proteção. Muitas vezes a questão do levar de ano em ano já passa, os pais passam a levar os filhos na emergência e aí acaba que o médico da emergência não olha o cartão de vacina. E aí, como tem no SUS o programa de mandar mensagem para os pais, isso ajuda muito a lembrar eles que eles têm essa vacina esquecida.
1: Além da vacina contra o HPV, os adolescentes devem ser imunizados contra outras doenças. Como lembra a diretora substituta do Departamento do Programa Nacional de Imunizações do Ministério da Saúde, Ana Catarina de Melo Araújo.
10: E aí, atualizar para as vacinas da faixa etária do adolescente, que seria HPV, dengue, meningite, a meningo, a CWY. Ter a caderneta de vacinação em mãos, procurar a unidade básica de saúde mais próxima da residência, verificar essa caderneta de vacinação junto a um profissional de saúde da unidade básica para verificar a situação vacinal.
1: A campanha de vacinação contra o HPV para jovens de 15 a 19 anos foi prorrogada até 31 de dezembro. Com isso, quem ainda não foi vacinado contra o vírus na idade recomendada, entre 9 e 14 anos, deve procurar uma unidade de saúde para receber gratuitamente uma dose do imunizante. Reportagem Graziele Bezerra.
11: Representantes do governo federal, de governos estaduais e prefeituras estiveram reunidos na última semana para discutir ações de prevenção e resposta aos impactos do El Niño.
2: A previsão é de que esse fenômeno climático, que deve se acentuar a partir deste mês, provoque chuvas mais intensas no sul e ondas de calor e secas mais rigorosas nas demais regiões.
11: Foram feitas rodadas de reunião com gestores de todas as regiões. Hoje foi a última com representantes do Sudeste.
4: Para lidar com os efeitos do chamado Super El Niño, que deve atingir o país com mais intensidade entre este mês de setembro e novembro, estão sendo adotadas medidas nas diferentes regiões do país. No Sudeste, a previsão é de ondas de calor e atraso nas chuvas. No campo, os maiores impactos serão sentidos na produção de cana-de-açúcar e de frutas cítricas, além das pastagens. A preocupação também com o abastecimento de água, sobretudo na região metropolitana de São Paulo, de acordo com a ministra da Casa Civil, Miriam Belchior.
12: Estamos fazendo esse monitoramento junto, evidentemente, com os órgãos estaduais do Rio, de Minas e de São Paulo, para garantir aí o abastecimento nas regiões metropolitanas de São Paulo, Rio e Campinas, né? É muito importante que os governos estaduais façam a gestão de seus reservatórios para que, em caso de cenário de escassez, se estabeleça uma priorização de usos da água disponível.
4: No norte e nordeste, a previsão é que o fenômeno climático cause calor e seca prolongada nas regiões. Nesse momento, é importante que as pessoas não iniciem queimadas, ainda que controladas. É o que explicou o ministro do Meio Ambiente e Mudança do Clima, João Paulo Capobianco.
13: Evitar incêndios depende necessariamente de uma ação preventiva por parte da sociedade. Ou seja, nós não podemos, a partir deste agora, utilizar o fogo para aquelas questões que culturalmente ainda se usam no Brasil. Pôr fogo para limpar um terreno qualquer,
14: ali renovar uma pastagem, colocar fogo no lixo, fazer fogueiras de lazer, inclusive.
4: Para o centro-oeste, a previsão é de atraso nas chuvas e temperaturas acima da média. Por isso, está sendo monitorada a possibilidade de escassez hídrica, principalmente no norte de Mato Grosso e de Goiás. E na região sul, a preocupação é com o excesso de chuvas e tempestades. Para fazer frente a esse cenário, estão previstas ações de prevenção a desastres, segurança hídrica, geração e transmissão de energia elétrica. Reportagem, Márcia Fernandes.
11: O Sistema Único de Saúde reforça a preparação em todo o país para antecipar os riscos e proteger a população dos impactos do El Niño.
2: Com o apoio do Ministério da Saúde, gestores estaduais trabalham na elaboração de planos de enfrentamento adaptados às diferentes realidades e vulnerabilidades dos territórios.
11: E o Ministério faz um alerta para o cuidado com o aumento de transmissão de arboviroses, como dengue e chikungunya.
2: Sobre o assunto, eu e Mariana Jungmann conversamos com Marília Santini de Oliveira, secretária adjunta de Vigilância em Saúde e Ambiente. Vamos ouvir.
15: Secretária Marília Santini, seja muito bem-vinda à Voz do Brasil. O Ministério da Saúde encaminhou, né, um alerta aos estados e municípios sobre a possibilidade de aumento na transmissão de arboviroses, como dengue, chikungunya, em razão aí do fenômeno El Niño. Quais são as previsões e as recomendações que estão contidas nesse alerta?
16: Boa tarde, obrigada aí pelo espaço para a gente discutir esse assunto tão importante. Então, como acho que a maioria das pessoas já sabe, mas acho também que não custa a gente reforçar, que o El Niño é um fenômeno climático natural. O que está acontecendo atualmente, né, nos últimos 10, 15 anos? Ele está sendo mais frequente e mais intenso. Então, acontece um aquecimento das águas superficiais do Oceano Pacífico, e isso interfere no clima do mundo inteiro. No Brasil, que é um país bem grande, né, ele acentua tudo o que aconteceria. Então, na estação quente, fica muito mais quente. Na estação chuvosa, tem muito mais chuva, causando enchentes, deslizamentos. E no local que tem seca, fica muito mais seco, causando dificuldade de acesso, prejuízo na produção de alimentos. Uma consequência que às vezes a gente não vê tanto, porque é tudo pequenininho, né? O mosquito, o vírus, é que vetores, principalmente mosquitos, têm o seu ciclo de vida alterado pelo calor. Por exemplo, o Aedes aegypti, que é um mosquito que transmite a dengue, a zika, a chikungunya, ele nasce mais rápido do ovo para virar adulto, que é o que pica e transmite. É um ciclo mais rápido, então você acaba tendo mais mosquitos. E também, tanto na seca quanto na enchente, a gente tem mais criadouros desses mosquitos. Porque na seca você acaba guardando água, às vezes de forma inadequada pela falta de água, né? Então vai ter balde, outros recipientes com água. E na enchente, quando a chuva passa, ficam aquelas poças de água que também são criadouros desse mosquito. Então é clássico que em anos de El Niño a gente tenha aumento do número de casos de dengue. Isso que está na recomendação, mandando um alerta para todos os estados e municípios, dizendo que existe a possibilidade de ter esse El Niño mais forte esse ano, e existe, com isso acontecendo, existe a possibilidade de ter mais casos de dengue. Então, é um alerta que recomenda as mesmas medidas para dengue, que a gente recomenda sempre, só que com mais atenção e com mais frequência.
2: Essas medidas recomendadas, né, sobre a dengue, falam da colaboração da população, que é fundamental nesse caso, né? O Ministério também está empenhado nessa mobilização da população?
16: Sim, é fundamental, como você disse, porque tem esses criadouros do mosquito podem ser muito pequenos e muito perto da casa das pessoas e mesmo dentro delas, né? Então, aquelas coisas que todo mundo já sabe, que a gente faz campanha todo ano, não deixe pratinho de vaso cheio de água. É a mesma, né? Seria o mesmo criadouro, né? Olha o seu quintal, veja se não há pneus, baldes, outras coisas que acumulam água. Olha atrás das geladeiras, os depósitos. Então, são as mesmas recomendações que não acontecem sem o envolvimento da população.
15: Agora, o Ministério da Saúde, ele está fazendo aí alguma preparação também, secretária, do SUS para aumento de casos aí de dengue, chikungunya, outras doenças também que possam
4: possam ser transmitidas pelo Aedes aegypti?
16: Sim, a gente está fazendo também outras medidas para controle desse vetor, né? Que não dependem da população, dependem dos gestores. Então tem a parte da população, tem a parte do prefeito, do governador, aqui do governo federal. Então, por exemplo, aqueles larvicidas ou adulticidas que matam os mosquitos adultos ou em evolução, a gente comprou e tem disponível uma quantidade maior. Testes para fazer exames laboratoriais de dengue, zika e chikungunya, a gente também regularizou nossos estoques num nível maior. Nessa parte que você pergunta especificamente, né, para o atendimento e para o diagnóstico, a gente tem vários documentos que dizem como fazer isso, que serve para a equipe de saúde, serve para a população. Quando procurar o médico, a gente está divulgando bem mais esses documentos, fazendo vários webinários com diferentes trabalhadores da saúde, e não só dos trabalhadores do SUS, mas também da saúde suplementar, porque esses pacientes podem procurar qualquer serviço, né, quem tem plano de saúde ou quem vai particular mesmo. Então, tem todo um trabalho voltado principalmente para educação dos profissionais de saúde e para ter a oferta dos insumos que esses profissionais vão precisar. Sais de reidratação oral, teste diagnóstico.
2: Muito bem, nós conversamos com Marília Santini, secretária adjunta da Secretaria de Vigilância em Saúde e Ambiente do Ministério da Saúde. Muito obrigado, secretária, por sua entrevista aqui à Voz do Brasil.
16: Eu que agradeço.
11: A Anvisa, a Agência Nacional de Vigilância Sanitária, suspendeu a fabricação de produtos de limpeza na unidade da Unilever, em Vinhedo, no interior de São Paulo.
2: A ação é preventiva e foi adotada após inspeção que identificou falhas de controle e monitoramento da água utilizada no processo.
11: A avaliação das evidências disponíveis até o momento não indicou contaminação sobre os lotes produzidos na fábrica.
2: Por esse motivo, não foi determinada a suspensão da comercialização, da distribuição ou do uso dos produtos já fabricados e disponíveis no mercado, nem o seu recolhimento.
11: A vistoria faz parte de outras ações integradas de fiscalização sanitária de empresas fabricantes de saneantes, uma categoria que inclui produtos destinados à limpeza, desinfecção e conservação de ambientes.
2: A Anvisa determinou ainda que 12 produtos sem registro não podem ser fabricados nem vendidos no Brasil.
11: Entre eles estão alvejantes, tiramanchas e soluções à base de percarbonato de sódio.
2: De acordo com a agência, esses produtos representam riscos à saúde e à segurança da população.
11: Saiba como evitar a escolha de itens assim na prateleira do supermercado.
17: Na hora de fazer compras, preço e marca costumam pesar na escolha, mas será que o consumidor também olha o rótulo? A servidora pública Cláudia Siqueira nem sempre faz isso.
18: Olha, eu vou confessar que eu não costumo olhar.
17: Já a aposentada Renata Mello é um pouquinho mais cuidadosa.
18: Eu costumo olhar muitas coisas de produto comestíveis, mas em produto de limpeza foram coisas assim que muito pouco tempo que eu comecei a ficar mais atenta.
17: Entre os 12 itens proibidos pela Anvisa, vendidos sem registro sanitário, estão alvejantes, tiramanchas e soluções à base de percarbonato de sódio. Antes de colocar o produto no carrinho, vale fazer uma conferência rápida no rótulo. A dica é da gerente de fiscalização e inspeção da Anvisa, Márcia Gonçalves.
19: O consumidor pode olhar ali quem fabrica o produto, onde ele é fabricado, a composição e a concentração, as instruções de uso correto desse produto, de manuseio, as condições de descarte, advertências, o que que acontece, né, num caso de uma intoxicação.
17: Um dos problemas da comercialização de produtos químicos sem autorização e sem a devida responsabilidade técnica é que não há nenhum tipo de garantia de segurança em seu uso, como explica Rodrigo Moura, coordenador da Comissão Nacional de Fiscalização do Conselho Federal de Química.
20: Quando você tem um produto clandestino, você não tem exatamente a certeza da matéria-prima utilizada nesse produto. Você não tem certeza com relação aos processos químicos que foram utilizados na concepção do produto. Você não tem informações técnicas relativas à utilização do produto. Um produto clandestino, ele é um risco para a sociedade.
17: Quem já tem em casa um dos produtos proibidos pela Anvisa deve manter a embalagem fechada, no recipiente original e longe de crianças e animais, e procurar a vigilância sanitária local para saber como proceder. Reportagem Cleide Lopes.
2: A lista dos produtos de origem desconhecida pode ser consultada no portal oficial da Anvisa, no endereço www.gov.br/Anvisa.
11: E Luciano, agora a gente vai falar de bulas de remédios. Decifrar aqueles termos técnicos nas bulas tradicionais pode ser uma missão difícil para muita gente.
2: Para resolver esse problema e garantir acesso à informação com segurança, a Anvisa disponibiliza online, de forma gratuita, o bulário eletrônico.
11: A plataforma oferece uma linguagem mais clara para o cidadão.
21: Letras pequenas, termos técnicos, palavras difíceis. Esses são alguns dos problemas encontrados nas bulas dos medicamentos que desestimulam a população a consultar o documento. A aposentada Cleide Felipe da Silva já recorreu à internet para buscar informações. Ela conta que até se arriscou quando entendeu melhor os efeitos colaterais e suspendeu o tratamento.
22: A médica passou um remédio para eu usar por conta de colesterol alterado e eu já tenho um problema nos rins, né? O remédio que ela me passou, me receitou, alterava mais ainda o problema nos rins. Fui lá na internet, pesquisei e vi que tinha um efeito colateral enorme com quem já tinha problema dos rins. Então eu parei por conta própria.
21: E não é só a Cleide que enfrentou os perigos de interromper um tratamento por conta própria pelas dificuldades de ler a bula. O Imar Pereira Nunes também já buscou informações sobre sintomas, tratamentos e medicamentos na internet. Mas o professor não confiou no que leu.
23: Talvez hoje seja um pouco mais fácil, mas sempre tem aquela coisa mais técnica que dificulta, né, um pouquinho o entendimento. Eu já olhei na internet e achei que ia morrer. Chegou no médico, ele desmentiu tudo.
21: Para garantir aos pacientes acesso à informação com segurança, a Agência Nacional de Vigilância Sanitária mantém uma base de dados pública e oficial, onde todas as versões aprovadas pela Anvisa estão disponíveis. Segundo Daniela Marreco Cerqueira, diretora da 2ª Diretoria da Anvisa, a ferramenta chamada de bulário eletrônico permite simplificar a leitura das bulas de maneira gratuita.
24: Ao acessar o bulário eletrônico, você consegue buscar a bula pelo nome comercial do medicamento, pelo nome da substância ativa, e ele também vai ter acesso a dois tipos diferentes de texto de bula. A gente tem o que a gente chama de bula do paciente e o que a gente chama de bula do profissional de saúde.
21: A diretora Daniela Marreco Cerqueira reforça ainda que no Brasil, medicamentos de referência, genéricos e similares utilizam bulas padronizadas com informações sobre segurança e uso. Quando há necessidade, as alterações passam por análise técnica.
24: A Anvisa vem aprimorando as bulas dos medicamentos exatamente para conseguir maior clareza nas informações, maior legibilidade, conseguir um melhor entendimento.
21: O bulário eletrônico pode ser acessado oficialmente através do portal da Anvisa no endereço consultas.anvisa.gov.br. Reportagem Gabriela Noronha.
2: Estados, municípios e o Distrito Federal já podem aderir à Política Nacional dos Direitos das Pessoas LGBTQIA+.
11: A participação é voluntária e também alcança organizações da sociedade civil, instituições de ensino e pesquisa, centros de referência e empresas.
2: O processo de adesão é digital. Feita a adesão, é realizado um plano de ação, como detalha a Secretária Nacional dos Direitos das Pessoas LGBTQIA+, Simi Lahá.
25: Esse plano de ação, ele visa identificar qual é o interesse, se você não tem um conselho e quer fazer um conselho, se quer implementar algum equipamento público, se quer elaborar políticas públicas, ela constrói esse plano de ação em conjunto e aí soma esforços para a execução dessa política no território.
11: O processo pode ser solicitado pelo e-mail politica.lgbtqia@mdh.gov.br. Vou repetir, hein? politica.lgbtqia@mdh.gov.br.
2: E a Essas foram as notícias do Governo Federal.
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1: Fique agora com o Minuto do TCU e em seguida com as notícias do Poder Judiciário e do Congresso Nacional. Uma boa noite.
2: Boa noite para você e até amanhã.
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7: Presidente do STF abre evento internacional sobre independência judicial nas democracias contemporâneas.
8: TSE define critérios para caracterizar deepfake nas eleições 2026.
7: STJ identifica comando oculto em recurso para enganar sistema de inteligência artificial e determina comunicação à OAB e ao MPF.
8: Boa noite. Boa noite, eu sou Sérgio Duarte.
7: E eu sou Walter Lima.
8: O presidente do Supremo Tribunal Federal, ministro Edson Fachin, abriu nesta quarta-feira a 17ª Jornada Ítalo-Hispano-Brasileira de Direito Público, que tem como tema Resistência Democrática e Justiça Constitucional.
7: Na abertura do evento, Fachin aproveitou para fazer uma manifestação.
8: O ministro disse que é dever de todos preservar a integridade do STF, destacou a responsabilidade do cargo.
26: A elevada autoridade do cargo não confere privilégios, mas impõe deveres, limites e responsabilidades que devem ser observados com absoluto respeito à Constituição, às leis e ao Supremo Tribunal Federal. Nos próximos dias, concluída a análise necessária dos fatos e os procedimentos institucionais pertinentes, esta presidência anunciará no tempo devido e sem precipitação as medidas cabíveis e necessárias.
7: O encontro realizado no Supremo reúne até amanhã especialistas do Brasil, da Itália e da Espanha para discutir desafios das cortes constitucionais.
8: Tribunal

0: pedido de multa contra o candidato Flávio Bolsonaro pelo uso de um vídeo que recriou com inteligência artificial a imagem e a voz do ex-presidente Jair Bolsonaro. No mesmo julgamento, o TSE ainda decidiu que o ato de transmitir convenção partidária pela internet não configura propaganda eleitoral antecipada, o que depende do conteúdo, da linguagem, dos destinatários e do contexto.
1: STJ identifica comando oculto em recurso com o objetivo de enganar o sistema de inteligência artificial do tribunal e beneficiar a parte recorrente.
2: Com isso, determinou a comunicação à OAB, ao MPF e para a tomada de providências. Fátima Uchoa.
3: Para o STJ, a prática conhecida como prompt injection pode representar ato atentatório à dignidade da justiça e se caracterizar como crime de fraude processual. Os advogados do caso recorreram ao STJ contra a decisão do Tribunal de Justiça da Paraíba, que considerou a absolvição de uma pessoa acusada de homicídio totalmente contrária às provas do processo. Ao classificar como gravíssimo o uso do comando oculto pelos advogados, o relator do recurso especial ministro Og Fernandes afirmou que ministros e equipes analisam processos de forma minuciosa e que as ferramentas de IA não são usadas para produzir automaticamente decisões que são apenas assinadas pelos magistrados.
1: Começa o segundo seminário de precedentes na Justiça do Trabalho.
2: Por dois dias, ministros, magistrados, pesquisadores do direito discutem a uniformização da jurisprudência trabalhista no país. Rafael Silva.
4: O encontro discute a formação e a aplicação de precedentes e de mecanismos para agilizar a análise de processos e a segurança jurídica ao uniformizar a interpretação do direito. Outro ponto é garantir a segurança no uso de ferramentas de inteligência artificial nesse processo.
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1: Uma boa noite.
2: E até amanhã.
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7: Eu sou Paula Groba.
8: E eu sou Humberto Pinheiro.
7: E estes são os destaques de hoje do Jornal do Senado, que começa agora.
8: Avança a proposta sobre o fim da escala 6x1. Texto segue para o plenário.
7: MP do fim da taxa das blusinhas é aprovada em comissão mista e Câmara analisa texto.
8: Comissão de Constituição e Justiça aprova texto base da PEC da Segurança Pública.
7: Boa noite.
8: Boa noite.
7: O fim da escala 6x1 avançou no Senado. A Comissão de Constituição e Justiça aprovou a proposta que reduz a jornada para 40 horas semanais e garante 2 dias de descanso por semana.
8: Na prática, a PEC prevê a adoção da chamada escala 5x2, 5 dias de trabalho e 2 de folga. Agora, o texto será analisado pelo plenário. Repórter Rodrigo Rezende.
9: A proposta de emenda à Constituição 211 de 2019 limita a jornada de trabalho dos trabalhadores seletistas em 40 horas semanais. A PEC cria ainda a escala 5x2, com a obrigação de 2 folgas semanais ao empregado. Todas essas mudanças não podem acarretar diminuição do salário. O relator da proposta, senador Omar Aziz, do PSD do Amazonas, afirma que as mudanças vão dar qualidade à vida dos trabalhadores, principalmente das mulheres.
10: Nós temos dessas 37 milhões, mais ou menos, de trabalhadores nessa situação, mais de 57% são mulheres. Essas mulheres muitas vezes têm uma dupla jornada de trabalho.
9: Já o senador Rogério Marinho, do PL do Rio Grande do Norte, lamentou que a PEC obrigue uma forma de contrato entre patrões e empregados diferente do modelo dado pela reforma trabalhista em 2017.
11: Ele coloca uma questão uniforme de cima para baixo. Quando se fala aqui do acordo individual como se fosse um retrocesso, o acordo individual existe desde sempre, desde 1943.
9: A PEC estipula um período de transição para a nova jornada. Depois da publicação, as empresas terão até 2 meses para adaptar a jornada para 42 horas semanais. A partir daí, as empresas terão mais 1 ano para colocar a jornada em 40 horas.
7: Senadores também aprovaram na noite desta terça-feira um projeto que cria incentivos tributários para empresas que instalarem, ampliarem ou modernizarem centros de processamento de dados no país, os chamados data centers.
8: A proposta prevê a suspensão de tributos como PIS, PASEP, COFINS, Imposto de Importação e

0: EPI para essas instalações. O texto prevê uma série de contrapartidas por parte das empresas, visando a redução do impacto ambiental. Repórter Alexandre Campos.
1: As empresas habilitadas deverão manter um percentual mínimo de seus serviços no mercado interno, usar fontes de energia renováveis ou de baixa emissão e garantir eficiência hídrica no resfriamento da infraestrutura. Ainda deverão investir em projetos de pesquisa e inovação industrial e tecnológica ligados à economia digital, o correspondente a 2% do valor dos produtos adquiridos no mercado interno ou no exterior, com benefício do regime especial, sendo que 40% dos recursos devem ser aplicados nas regiões Norte, Nordeste e Centro-Oeste. Relator do projeto, o senador Cid Gomes, do PSB do Ceará, destacou a importância dos data centers no dia a dia das pessoas.
2: Com o advento da inteligência artificial, é de que cada vez mais estruturas de bancos de dados sejam necessárias à implantação para que as informações possam estar rápida e prontamente disponíveis para o uso e consumo da população.
1: O projeto, que segue para a sanção presidencial, ainda prevê que as multas previstas no chamado Estatuto Digital da Criança e do Adolescente sejam direcionadas por 5 anos para o Fundo Nacional para a Criança e o Adolescente.
3: O Senado também aprovou um projeto que cria a Política Nacional de Minerais Críticos e Estratégicos. A proposta estabelece diretrizes para incentivar a pesquisa, a extração, o beneficiamento e a transformação desses minerais no Brasil.
0: A proposta também cria um Conselho Nacional para a Industrialização do Setor. Os minerais são importantes para áreas como tecnologia, transição energética e segurança nacional. A proposta segue para a sanção presidencial.
3: E seguiu para a promulgação a indicação do senador Rodrigo Pacheco, do PSB de Minas Gerais, para o cargo de ministro do Tribunal de Contas da União. O TCU é integrado por 9 ministros, indicados pelo presidente da República, pelo Senado e pela Câmara. O cargo é vitalício. Pacheco vai ocupar a vaga deixada por Bruno Dantas, que renunciou ao cargo na segunda-feira.
0: A medida provisória que acaba com a taxa de 20% sobre compras internacionais de até $50 foi aprovada pela Comissão Mista de Deputados e Senadores.
3: Agora, a MP, também conhecida como Taxa das Blusinhas, segue para a votação nos plenários da Câmara e do Senado. A expectativa é que isso aconteça ainda nesta quarta-feira. Repórter Maurício De Sante.
4: O principal ponto de impasse para aprovar a medida provisória que acaba com a chamada Taxa das Blusinhas era definir quando seriam avaliados os impactos da medida. O texto põe fim à cobrança de 20% sobre as compras internacionais de até $50, hoje cerca de R$250. Pelo acordo, a primeira avaliação será feita 3 meses depois que a medida entrar em vigor. Depois, o Ministério da Fazenda fará novas análises a cada 6 meses. O Congresso também vai avaliar os impactos uma vez por ano. A relatora, senadora Leila Barros, do PDT do Distrito Federal, destacou que o governo federal poderá fazer ajustes dependendo do resultado dessas avaliações de impacto.
5: A gente atendeu, em parte, a maior preocupação do setor, que é a avaliação, dando essa autonomia ao Ministério da Fazenda, a avaliação de 6 em 6 meses e também passar pelo Executivo a avaliação do Congresso Nacional anualmente.
4: Mas o senador Isalci Lucas, do PL do Distrito Federal, acredita que o prazo de avaliação de impacto a cada 6 meses é muito extenso.
6: O que nós queremos é isonomia para o produtor aqui local. Até 6 meses já quebraram as empresas todas. Se o governo fizer essa avaliação que está aqui hoje, ele já vai perceber que é inadmissível o que está acontecendo.
4: O setor produtivo pediu ainda igualdade nas regras tributárias e regulatórias. O acordo prevê critérios para avaliar os efeitos da medida e análise sobre propriedade intelectual e qualidade dos produtos. Ficaram de fora a exigência de uso dos correios para o envio dos itens comprados e a implementação de um cashback para os consumidores. Esses pontos devem ser tratados em uma futura etapa de regulamentação da reforma tributária.
0: E o Senado aprovou o projeto que permite a brasileiros que trabalham em países de língua portuguesa somar períodos de contribuição para se aposentar. O texto agora segue para promulgação.
3: No Brasil, o acordo vale para aposentadorias por idade e invalidez e pensão por morte. Repórter Patrícia Oliveira.
7: O acordo foi assinado por Brasil, Portugal, Cabo Verde, Moçambique e São Tomé e Príncipe. A ideia é evitar que o trabalhador perca contribuições por não ter cumprido o tempo mínimo exigido em apenas um dos países. No Brasil, o acordo vale para aposentadorias por idade, invalidez e pensão por morte. Para o relator da proposta, senador Carlos Viana, do PSD de Minas Gerais, representa um avanço na proteção previdenciária dos trabalhadores brasileiros.
8: Um ponto muito importante na experiência e na vida de brasileiros que optaram por morar no exterior e trabalhar no exterior, já tendo contribuído no Brasil ou estão contribuindo lá fora.
7: O benefício deverá ser concedido de forma proporcional ao período trabalhado em cada país.
0: A Comissão de Constituição e Justiça aprovou o texto base da proposta que insere na Constituição o Sistema Único de Segurança Pública, também conhecida como a PEC da Segurança Pública.
3: O texto amplia as competências federais no combate ao crime organizado, permite a criação de polícias municipais e redefine o papel das forças policiais. Destaques à proposta continuam sob análise da comissão. Depois, o texto seguirá para o plenário. Os detalhes com o repórter Bruno Lourenço.
9: A proposta estrutura o Sistema Único de Segurança Pública e confere à União a competência para estabelecer diretrizes gerais para o setor. O texto permite o policiamento ostensivo de ferrovias e hidrovias federais pela Polícia Rodoviária Federal. Prevê um regime especial mais rigoroso para punir chefes de organizações criminosas e admite a criação de polícias municipais de natureza civil. O relator, senador Rogério Carvalho, do PT de Sergipe, retirou mudanças dos deputados sobre o financiamento da segurança pública com recursos das empresas de apostas, depois de deduzidas as despesas de custeio.
10: Não é conveniente dar garantia constitucional às despesas de custeios das BETs, principalmente quando a metodologia de cálculo pretendida prejudica a destinação de recursos para áreas sociais como educação, segurança pública e esportes.
9: A PEC assegura para o novo modelo de segurança pública receitas vinculadas ao Fundo Nacional de Segurança Pública e ao Fundo Penitenciário Nacional, vedados os contingenciamentos, ou seja, os bloqueios orçamentários.
0: Com edição de Paula Groba e trabalhos técnicos de Eliseu Caires, o Jornal do Senado fica por aqui. Acompanhe agora as notícias da Câmara dos Deputados. Boa noite.
3: Boa noite e até amanhã.
11: Jornal Câmara dos Deputados. Plenário define multa para serviços mal avaliados de hospitais privados.
12: Câmara inclui testes vocacionais nos exames de avaliação da educação.
11: Deputados escolhem senador Rodrigo Pacheco como ministro do TCU.
12: Boa noite. Câmara aprova indicação do senador Rodrigo Pacheco para o TCU. Os detalhes com Ana Raquel Macedo.
13: O plenário da Câmara confirmou, com 404 votos favoráveis e 61 contrários, a indicação do senador Rodrigo Pacheco, do PSB de Minas Gerais, para uma vaga de ministro do Tribunal de Contas da União, no lugar do ex-ministro Bruno Dantas. A indicação já tinha sido aprovada pelo Senado. Rodrigo Pacheco tem 49 anos e foi deputado federal entre 2015 e 2018. Na Câmara, foi presidente da Comissão de Constituição e Justiça. Em 2018, foi eleito senador e presidiu o Senado duas vezes, entre 2021 e 2024. A indicação ao TCU foi apresentada pelo presidente do Senado, Davi Alcolumbre, e outros 19 senadores. Pacheco vai assumir uma das vagas indicadas pelo Congresso Nacional no TCU. O tribunal tem 9 ministros, sendo que o Senado, a Câmara dos Deputados e o presidente da República podem indicar 3 ministros cada, o que está previsto na Constituição. A proposta de indicação recebeu parecer favorável do relator, deputado Aécio Neves, do PSDB de Minas Gerais.
14: Com uma honra enorme como conterrâneo do senador Rodrigo Pacheco, mas como admirador da sua história, do seu trabalho, mas sobretudo como homem público, que sabe da sua importância e o quanto ele poderá ajudar o país em momentos de incertezas, como fez num passado muito recente.
13: A maioria dos líderes partidários na Câmara recomendou a aprovação da indicação de Pacheco. Falando pelo governo, o deputado Rogério Correia, do PT de Minas Gerais, destacou a qualidade técnica e política do senador para ocupar uma vaga no TCU.
15: Rodrigo Pacheco foi fundamental para a garantia do processo democrático no Brasil quando presidiu o Senado. Nós realmente corremos um sério risco de um golpe de Estado no Brasil, de um golpe que pudesse quebrar a democracia brasileira. Tanto ele, mas também o presidente Arthur Lira aqui na Câmara foram fundamentais, tanto para reconhecer o resultado das eleições, mas também para firmar uma posição contrária a qualquer tipo de golpe.
13: O presidente da Câmara, Hugo Mota, foi na mesma linha.
16: Não temos dúvida do seu preparo técnico e político para representar o Senado Federal naquela Corte de Contas, fazendo votos que ele possa, assim como em sua passagem pelo Congresso Nacional, ter o mesmo compromisso com a sociedade brasileira, com o Congresso Nacional.
13: O Tribunal de Contas da União é o órgão encarregado de fazer o controle externo dos gastos públicos. Ele auxilia o Congresso a fiscalizar o orçamento, analisa a regularidade das contas públicas e tem o poder de multar gestores, mandar devolver dinheiro e declarar inelegíveis os responsáveis por irregularidades. Da Rádio Câmara de Brasília, com informações de Antônio Vital, Ana Raquel Macedo.
11: Justiça.
17: Chico Alencar, do PSOL do Rio de Janeiro, defende o fim do sigilo das investigações sobre o Banco Master. O deputado considera que a divulgação das informações é necessária para esclarecer possíveis relações do banco com integrantes do Judiciário, do Congresso Nacional e do Poder Executivo.
12: Chico Alencar elogia a atuação da Polícia Federal na apuração do caso. Na opinião do parlamentar, o acesso integral às informações pode evitar vazamentos parciais e permitir a identificação de eventuais responsabilidades.
17: Merlon Solano, do PT do Piauí, defende uma investigação ampla sobre as denúncias envolvendo o Banco Master. Ele pede que sejam esclarecidos os fatos relacionados às instituições financeiras e aos recursos públicos mencionados no caso.
12: Merlon Solano diz que é preciso garantir transparência nas apurações, com a responsabilização dos envolvidos, independentemente do cargo que ocupem. Segundo ele, a investigação é importante para preservar a credibilidade do sistema financeiro e das instituições brasileiras.
17: Rodrigo Dazaeli, do PL de Mato Grosso, defende o impeachment do ministro do STF, Alexandre de Moraes, após novos relatórios da Polícia Federal. Para o deputado, os indícios de irregularidades e conflitos de interesse exigem o afastamento imediato do magistrado.
12: Rodrigo Dazaeli também acusa o governo federal de tentar abafar as denúncias para proteger membros do STF. O parlamentar considera que a abertura do processo de impeachment é fundamental para dar uma resposta de transparência à sociedade.
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11: Previdência.
17: A Câmara aprovou um projeto que dobra o período de atividades civis que PMs e bombeiros militares podem usar para ter direito à aposentadoria. O repórter Antônio Vital acompanhou a votação.
22: A Câmara dos Deputados aprovou o projeto que amplia de 5 para 10 anos o tempo de serviço em atividades civis que policiais e bombeiros militares podem averbar para fins de aposentadoria. A proposta também altera as regras relativas ao pagamento de soldo integral para os militares depois de irem para a inatividade. Para receber o pagamento integral, os homens terão que ter 35 anos de contribuição com 25 anos de atividade militar. Já as mulheres terão que ter 32 anos de contribuição e 25 anos de atividade de natureza militar. Hoje, para receber salário integral, os militares têm que ter 35 anos de serviço, com a possibilidade de apenas 5 deles terem sido desempenhados em atividades civis. De acordo com o autor da proposta, deputado Capitão Augusto, do PL de São Paulo, reduzir de 30 para 25 anos o tempo de exercício de atividades de natureza militar e, ao mesmo tempo, permitir o aproveitamento de 10 anos de tempo civil equipara os militares aos policiais federais. O projeto também garante igualdade de acesso entre homens e mulheres e veda restrições ou reservas de vagas sem justificativa técnica. O texto final aprovado foi apresentado pelo relator, deputado Cabo Gilberto Silva, do PL da Paraíba.
23: São 35 anos hoje que o policial trabalha, igual a qualquer um. É doença mental, é a questão da saúde. Então é importante todos vocês entenderem a magnitude desse projeto. O Estado não vai perder nada. que estamos tentando resolver o básico para que possamos avançar, para que possamos avançar no combate ao crime organizado, nas facções criminosas.
22: O projeto também altera outras regras militares. As progressões de posto por merecimento, por exemplo, terão que ter critérios universais com prioridade para o mérito pessoal e para os militares mais antigos. O projeto que amplia de 5 para 10 anos o tempo de serviço em atividades civis que policiais e bombeiros militares podem averbar para fins de aposentadoria seguiu para análise do Senado. Da Rádio Câmara de Brasília, Antônio Vital.
1: Trabalho.
12: Benedita da Silva, do PT do Rio de Janeiro, defende o fim da escala 6x1 como forma de ampliar o tempo de descanso dos trabalhadores. Ela avalia que a mudança vai melhorar a saúde e a convivência familiar, com reflexos positivos também na produtividade.
2: Benedita da Silva pede que o Senado avance na análise das propostas sobre a redução da jornada de trabalho semanal. Segundo a parlamentar, a maior quantidade de tempo livre também beneficia quem precisa voltar mais cedo para casa ou conciliar o emprego com outras atividades.
12: Bom, Gás, do PT do Rio Grande do Sul, pede o fim da escala 6x1 e a redução da jornada de trabalho de 44 para 40 horas semanais, sem redução de salário. De acordo com o deputado, a mudança vai garantir 2 dias de descanso aos trabalhadores.
2: O parlamentar alega que a redução da jornada vai permitir mais tempo para convivência com a família, estudos, lazer e outras atividades. Bom, Gás também lembra que a Câmara já aprovou a redução para 40 horas e solicita a análise da proposta pelo Senado.
12: Glauber Braga, do PSOL do Rio de Janeiro, apoia o fim da escala de trabalho 6x1, que está prevista para ser analisada pelo Senado. O deputado diz que a mudança tem amplo apoio da população e pode melhorar as condições de trabalho.
2: Glauber Braga também defende a redução da jornada para 40 horas semanais, sem diminuição dos salários. Na visão do parlamentar, a medida garante mais tempo para descanso, convivência familiar e cuidados com a saúde.
12: De acordo com Orlando Silva, do PCdoB de São Paulo, o fim da escala 6x1 é uma conquista viabilizada pela mobilização popular e pelo engajamento do governo. O deputado argumenta que a redução da jornada gera novos postos de trabalho e garante mais qualidade de vida.
2: Segundo Orlando Silva, a medida contrapõe retrocessos trabalhistas vistos em governos liberais e reformas anteriores no Brasil. Para ele, o avanço dessa pauta fortalece a proteção da classe trabalhadora e sinaliza a necessidade de proteger os direitos e a justiça do trabalho.
1: Economia.
12: Adriana Ventura, do Novo de São Paulo, repercute críticas sobre a medida provisória que zera o imposto em compras internacionais de até 50 dólares. Ela afirma que a norma cria tratamento desigual porque o comércio brasileiro continua pagando tributos sobre mercadorias semelhantes.
2: Adriana Ventura ressalta que as entidades empresariais defendem a extensão do benefício a produtos equivalentes vendidos pelo comércio nacional, caso a isenção seja mantida. O documento alerta que a diferença de tributação prejudica principalmente os pequenos varejistas.
12: Para Luiz Carlos Raule, do Podemos do Paraná, os 18 anos de governos do PT representam um fracasso socioeconômico para o país. O deputado argumenta que os indicadores de habitação e educação pioraram no período.
2: Luiz Carlos Raule também destaca o aumento da população em situação de rua e a dependência de programas de transferência de renda. Na avaliação do parlamentar, a gestão atual falhou na criação de empregos e na autonomia dos trabalhadores.
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1: Educação.
12: A Câmara aprovou a inclusão de testes vocacionais no Enem e no Saeb. O repórter Antônio Vital acompanhou a votação.
22: Deputados e deputadas aprovaram um projeto que obriga o Instituto Nacional de Pesquisas Educacionais Anísio Teixeira, o INEP, a incluir testes vocacionais no Enem e no Saeb, o Sistema de Avaliação da Educação Básica. Os alunos que fizerem os dois exames não serão obrigados a responder às questões e o INEP terá que reservar um tempo extra para os candidatos que optarem por fazer os testes. O projeto foi apresentado pelo deputado Nicolas Ferreira, do PL de Minas Gerais, e recebeu parecer favorável do relator, deputado Mendonça Filho, do PL de Pernambuco. De acordo com a proposta, o teste será incluído nos cadernos da prova aplicada no terceiro ano do ensino médio. A justificativa é de que muitos jovens, especialmente os mais pobres, não dispõem de acesso a ferramentas de orientação vocacional, o que os deixa mais expostos a escolhas desinformadas. Entre as diretrizes previstas para a elaboração dos testes vocacionais estão a identificação das áreas de maior afinidade e das aptidões, além do mapeamento de possibilidades de empreendedorismo, de oportunidades profissionais, de cursos técnicos ou de cursos de graduação. Os resultados dos testes de aptidão deverão ser apresentados na forma de relatório e as regras deverão ser revistas, no máximo a cada 2 anos, como maneira de atualizar o conteúdo e forma do teste. Para o relator Mendonça Filho, o projeto democratiza o acesso aos testes vocacionais. Já a deputada Soraya Santos, do PL do Rio de Janeiro, disse que é cada vez mais difícil para os jovens decidir que carreira vão seguir.
4: É um direito da criança você poder medir resultados. Então, quando a gente pega e propõe provas para medir o conhecimento, é absolutamente necessário. Segundo, a gente tem que pensar nos testes vocacionais, porque cada vez está mais difícil para os jovens, diante de tanta divisão através das formações, você saber exatamente o que você quer.
22: O projeto que obriga o INEP a incluir testes vocacionais no Enem e no Saeb seguiu para análise do Senado. Da Rádio Câmara de Brasília, Antônio Vital.
7: Agricultura.
2: Luiz Couto, do PT da Paraíba, defende o fortalecimento da agricultura familiar como parte da soberania alimentar do país. O congressista ressalta que o acesso à água como política de segurança hídrica permite que produtores do Nordeste mantenham a produção de alimentos.
12: Luiz Couto reivindica mais investimentos em pesquisa e assistência técnica para apoiar quem vive da terra. O parlamentar também considera necessárias políticas permanentes de convivência com o semiárido, com infraestrutura para facilitar o escoamento da produção.
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7: Saúde.
2: A Câmara aprovou um projeto que prevê multa de até R$500 mil para hospitais privados mal avaliados. O repórter Marcelo Lascher explica a proposta.
10: O plenário da Câmara aprovou o projeto apresentado pelo ex-senador e hoje ministro do Supremo Tribunal Federal, Flávio Dino, que prevê mecanismos de avaliação de hospitais e serviços de saúde privados. A proposta cria o Programa de Avaliação dos Serviços de Saúde, com a previsão de multas que variam de R$ 5 mil até R$ 500 mil para instituições privadas que não seguirem determinados padrões de qualidade. De acordo com o projeto, esses padrões de qualidade devem ser definidos pela Agência Nacional de Vigilância Sanitária, a Anvisa. Para isso, serão levados em conta quesitos como a garantia de segurança do paciente, a oferta de atendimento de emergência e o cumprimento de normas da Agência Nacional de Saúde Suplementar, a ANS. Na Câmara, o relator, deputado Márcio Gerri, do PCdoB do Maranhão, deu parecer favorável à proposta já aprovada pelo Senado. Segundo ele, o projeto fortalece os sistemas de fiscalização e avaliação de unidades de saúde já existentes e contribui para o aumento da qualidade de assistência prestada à população. O projeto foi criticado pela deputada Adriana Ventura, do Novo de São Paulo, que apontou intromissão estatal na iniciativa privada.
24: Aqui, intervenção direta, intervenção estatal sobre o sistema privado de saúde. Privado. Tem multas altíssimas nesse projeto, que até R$500 mil. A gente está falando de rede de hospitais privados, laboratórios, consultórios, talvez médicos, clínicas privadas. E assim, simplesmente colocando multas, sanções.
10: O autor da proposta, Flávio Dino, perdeu um filho de 13 anos em 2012 após ser atendido em um hospital particular de Brasília. A justiça considerou que houve falhas e condenou o hospital a pagar uma indenização de R$1.200.000. O caso foi lembrado durante a votação. Para a deputada Maria do Rosário, do PT do Rio Grande do Sul, é dever do Estado fiscalizar os serviços de saúde, inclusive os privados.
4: Porque ainda que seja a iniciativa privada a prestar o serviço de saúde, a qualidade, a segurança na assistência à saúde, mediante o estabelecimento de padrões nacionais, avaliação de serviços, divulgação de resultados e ampliação da transparência e controle sobre a qualidade deste atendimento, tem que ser assegurada pelo Estado.
10: O projeto que prevê mecanismos de avaliação de hospitais e serviços de saúde privados seguiu para a sanção presidencial e já pode virar lei. Da Rádio Câmara de Brasília, com informações de Antônio Vital, Marcelo Larcher.
11: 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Direitos Humanos.
12: Soraya Santos, do PL do Rio de Janeiro, denuncia que a coleta de material para o exame toxicológico de motoristas tem gerado abusos e violência institucional contra as mulheres. A deputada relata casos em que trabalhadoras tiveram partes do cabelo raspadas para a realização do teste.
2: Soraya Santos reforça que a legislação exige apenas a retirada de poucos fios e que o descumprimento das normas fere a dignidade das motoristas. A parlamentar anuncia que a Procuradoria da Mulher vai acionar a justiça e pedir a punição dos órgãos responsáveis pelos excessos. Homenagem.
12: André Figueiredo, do PDT do Ceará, homenageia o ex-ministro do Trabalho, Manuel Dias, que morreu aos 88 anos no dia 22 de agosto. O deputado destaca a trajetória do advogado e político catarinense e sua atuação em defesa da educação em tempo integral e da democracia.
2: Termina agora o Jornal Câmara dos Deputados, produzido pela Rádio Câmara, com trabalhos técnicos de Everson Urani e apresentação de Márcio Aquiles Sardi e José Carlos Andrade. Uma ótima noite para você.
12: A Voz do Brasil volta amanhã. Boa noite.
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1: Uma ótima noite para você, sintonizado 101,9 Educativa FM, conectada com Campinas. Começamos agora mais uma edição do programa Love Songs. Muito romantismo para você recordar e também se emocionar. Na sua companhia, Deco Lopes. E abrindo o programa de hoje ao som de Aha, There Is Never Forever Thing. Uma ótima noite para você.

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Al Jarreau, So Good.

As melhores músicas aqui na programação da Educativa Love Songs. 8 horas e 45 minutos. Denise Williams, It's Gonna Take a Miracle.